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2: Olá, boa noite.
3: Uma boa noite para você que nos acompanha em todo o país.
2: Quarta-feira, 16 de setembro de 2026.
3: E vamos ao destaque do dia.
2: Brasil cria política nacional para minerais críticos e estratégicos.
3: A ideia é produzir mais e agregar valor aos recursos naturais brasileiros. Gabriela Noronha.
4: A lei cria uma política nacional voltada a minerais considerados estratégicos para o país, além de estabelecer incentivos fiscais e instrumentos de financiamento para o setor.
2: Segurança Pública.
3: Forças integradas de combate ao crime organizado deflagraram a operação em 19 estados.
2: E mais de 500 milhões de reais foram bloqueados de organizações criminosas. Claudimário Carvalho.
5: A operação investiga crimes como tráfico de drogas e armas, lavagem de dinheiro, homicídios, extorsão e atuação de organizações criminosas violentas.
3: Problemas com plano de saúde.
2: Saiba como acionar a Agência Nacional de Saúde Suplementar em busca de orientações. Cleide Lopes.
6: A ANS disponibiliza um serviço gratuito para orientar os consumidores sobre seus direitos e as regras dos planos privados de saúde no Brasil.
3: Hoje, na apresentação da Voz do Brasil, Nazi Brum e Mariana Jungmann.
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3: Foi sancionada agora há pouco a Política Nacional de Minerais Críticos e Estratégicos.
2: A nova lei busca agregar valor à indústria nacional, utilizando esses recursos naturais, além de fomentar a pesquisa e a inovação.
3: Vamos ouvir os detalhes agora na reportagem de Gabriela Noronha.
4: A lei sancionada nesta quarta-feira cria uma política nacional voltada a minerais considerados estratégicos para o país, além de estabelecer incentivos fiscais e instrumentos de financiamento para o setor. Márcio Elias Rosa, ministro do Desenvolvimento, Indústria, Comércio e Serviços, detalhou como a norma pode ser utilizada para fomentar a atividade industrial do país.
7: São 51 artigos, 9 instrumentos legais, todos eles associados àquilo que é essencial. E é essencial desde a lavra, pesquisa, o beneficiamento, a transformação, a mineração urbana. Ou seja, nós estamos falando de uma atividade integrada e de uma política que quer transformar o que nós já temos em abundância em inovação e assim ampliar a nossa competitividade industrial.
4: Minerais críticos são aqueles necessários a setores importantes da economia e cujo abastecimento possa estar sujeito a riscos, seja pela dependência externa ou outras questões geopolíticas. Um exemplo é o potássio, utilizado na produção de fertilizantes e essencial para a agricultura. Já os minerais estratégicos são essenciais para o desenvolvimento tecnológico, com redução de emissões de gases do efeito estufa. As terras raras, por exemplo, fazem parte desse grupo e são utilizadas na produção de diferentes tecnologias, como na fabricação de celulares, carros elétricos e turbinas eólicas. O ministro de Minas e Energia, Alexandre Silveira, disse que será possível avançar no processamento desses recursos naturais.
8: A norma contribui também para a neoindustrialização, oportunidade que não está somente na extração. Reside especialmente na capacidade de instalar no Brasil as etapas de beneficiamento, de separação, de refino, de transformação e de elaboração de materiais avançados de componentes e produtos industriais.
4: Para coordenar as ações, foi criado o Conselho Nacional para a Industrialização de Minerais Críticos. O colegiado terá entre suas atribuições a definição de prioridades e o acompanhamento de projetos considerados estratégicos, como explica a ministra Miriam Belchior, da Casa Civil.
9: Que ele possa definir regras claras e a agilidade necessária nas suas decisões para que os investimentos possam ocorrer da maneira mais rápida possível. E é por essa razão que o Conselho vai contar, além de todos os ministérios envolvidos, que serão 13, também representação dos governos estaduais, municipais, do setor industrial, do setor de mineração, e da academia.
4: A lei também cria um fundo garantidor, visando reduzir riscos e ampliar a capacidade de investimento no setor. E o Programa Federal de Beneficiamento e Transformação de Minerais Críticos Estratégicos. Com ele, as empresas poderão transformar em crédito fiscal até 20% de seus gastos com beneficiamento, transformação e mineração urbana. Reportagem Gabriela Noronha.
2: O Ministério dos Transportes apresentou um novo modelo de chamamento público para a exploração de trechos ferroviários ociosos, desativados ou em processo de devolução.
3: Ele permite que empresas privadas explorem a malha ferroviária pública por meio de contratos de autorização.
10: Cerca de 10 mil quilômetros de ferrovias ociosas, desativadas ou subutilizadas poderão voltar a operar no país. O Ministério dos Transportes apresentou na B3, em São Paulo, um modelo para atrair empresas interessadas em explorar esses trechos. A proposta prevê chamamentos públicos para apresentação de projetos de requalificação da malha ferroviária. Nos trechos selecionados, o interessado terá 2 anos para desenvolver o projeto e poderá propor soluções para transporte de cargas ou passageiros. Os contratos poderão ter prazo de até 99 anos. Segundo o ministro de Portos e Aeroportos, Tomé Barros, a proposta contempla o aperfeiçoamento logístico dos trechos.
11: No estudo que a gente contratou, aponta um volume de carga muito grande, que hoje está por caminhão. Então a meta nossa é diminuir o custo logístico, aumentar a participação do modal ferroviário, abrindo possibilidades. Então assim, a gente acha que vai ter muita gente interessada e vai ter, pelo menos eu vou trazer um olhar do mercado para os trechos existentes hoje. Estou dando um destino e buscando um caminho para essa quantidade de quilômetros que eu tenho em desuso no país.
10: A carteira inicial reúne 7 ferrovias de linha curta, conhecidas como short lines, além de trechos de menor extensão conectados à malha ferroviária nacional. Entre os trechos estão as ligações entre Brasília e Lusiânia e entre Campina Grande e Cabedelo, além de linhas nos estados do Rio Grande do Sul, Minas Gerais, Goiás e São Paulo. A recuperação dos trechos poderá envolver investimentos privados e recursos públicos, quando houver interesse e viabilidade. A proposta prevê ampliar a utilização da malha ferroviária e integrar diferentes regiões do país. Reportagem Pablo Mundim.
2: Eles cruzam o país de norte a sul, enfrentando o sol, a chuva e a distância da família para garantir que o Brasil não pare.
3: Seja levando o alimento que chega à nossa mesa, o combustível que move nossas cidades ou remédios que salvam vidas.
2: No Dia Nacional do Caminhoneiro, a Voz do Brasil presta uma homenagem aos mais de 4 milhões de motoristas que fazem das rodovias o seu sustento e a engrenagem que ajuda a mover o país.
3: Para celebrar a data, a Polícia Rodoviária Federal realiza ações educativas, de saúde e faz um alerta. Neste ano, aumentaram as estatísticas de sinistros de trânsito envolvendo caminhões, mortes e feridos nas rodovias federais. Minha vida.

0: O caminhoneiro Senito Pereira nasceu no interior do Paraná, mas há 26 anos sua casa é todo o Brasil.
1: O ofício é quase uma tradição de família. 5 irmãos, um filho e uma sobrinha ganham a vida transportando carga nas estradas do Brasil.
0: E hoje nós preparamos uma reportagem dando dicas para viagens seguras.
1: Só para se ter uma ideia, de janeiro a julho, 1.681 pessoas morreram nos sinistros de trânsito em que caminhões estavam envolvidos. Número 4,54% maior que o registrado no mesmo período do ano passado.
2: 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É só me mostrar qual é a direção.
3: O sol clareia às primeiras horas da manhã, quando Senito Pereira desperta para mais um dia de trabalho. Ele deixa a boleia, acende o fogareiro e faz um café. Para ele, que passa os dias na estrada, o caminhão é um pouco de tudo. Meio de transporte, fonte de renda e casa. Antes de dar partida, o caminhoneiro, nascido em Curiúva, no interior do Paraná, sempre confere se está tudo em seu lugar.
4: Primeiro eu dou uma olhada, né? Como é que tá óleo, água, essas coisas, que é o dever da gente, né? Quando ele tem um probleminha, a gente já cuida de levar na oficina, né? Tudo tem que estar em cima, manutenção do caminhão em primeiro lugar.
3: Além dos cuidados com a manutenção do veículo, a Polícia Rodoviária Federal faz outras recomendações aos caminhoneiros para que trafeguem com segurança. A atenção deve ser redobrada com os veículos menores, por conta da grande quantidade de pontos cegos. Consumo de álcool ou drogas antes de dirigir, carga muito pesada e amarração incorreta da carga são causas de acidentes graves na estrada, segundo Estênio Pires, coordenador-geral de segurança viária da PRF. Ele também alerta para o perigo do excesso de velocidade.
5: É um veículo desse que transporta dezenas de toneladas, tem um comportamento muito diferente de um veículo de passeio, um veículo pequeno. Para se fazer a frenagem total, leva um espaço muito grande. Se estiver em excesso de velocidade, muito mais, podendo provocar grandes tragédias.
3: A Lei dos Caminhoneiros, que regulamenta a profissão no país, estabelece regras para a jornada de trabalho e para proporcionar descanso seguro a esses profissionais, há pontos de parada localizados ao longo das rodovias. Nos contratos de concessão, eles devem aparecer pelo menos a cada 400 quilômetros. Postos de gasolina e outros estabelecimentos privados também são habilitados a oferecerem um serviço, mas nesse caso podem fazer uma cobrança pela utilização da área. De acordo com Viviane S., secretária nacional de transporte rodoviário do Ministério dos Transportes, essas paradas também ajudam a prevenir acidentes.
6: A gente consegue colocar áreas adequadas e seguras para que os caminhoneiros e caminhoneiras possam descansar, cumprir a legislação que impõe aí horas de descanso e, com isso, seguir uma viagem mais tranquila. E efetivamente, isso tem um impacto, então, na redução no número de acidentes.
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3: O caminhoneiro Senito Pereira, do início desta reportagem, conta que, apesar de a vida na estrada ser marcada por vários desafios, também é uma alegria desbravar melhor o Brasil.
4: A gente conhece tudo, né? A gente ouve falar numa cidade lá, opa, mas essa eu conheço, já passei, né? E conhece todo o desenvolvimento do Brasil, né? Hoje a gente tem uma potência muito grande.
3: A Lei dos Caminhoneiros também determina que é direito desses trabalhadores ter acesso gratuito a programas de formação e aperfeiçoamento, contar com sistema único de saúde para atendimento e receber proteção do Estado contra ações criminosas.
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3: Reportagem Márcia Fernandes.
1: Bancos e instituições de pagamento terão que adotar medidas para identificar e interromper operações ligadas a casas de apostas não autorizadas.
0: A determinação está em uma portaria publicada esta semana, que também prevê o bloqueio ou encerramento de contas usadas por operadores irregulares.
7: Uma portaria do Ministério da Fazenda estabelece novos procedimentos para suspender transações financeiras relacionadas à exploração irregular de apostas de cota fixa. Entre as ações previstas estão a identificação dos meios utilizados por operadores irregulares para receber valores e a interrupção do fluxo financeiro destinado a essas atividades. A norma também permite o bloqueio de contas e o impedimento de novas transações relacionadas à exploração irregular de apostas. A medida fortalece a cooperação entre regulação, fiscalização e sistema financeiro no enfrentamento do mercado ilegal. No Brasil, somente empresas autorizadas pela Secretaria de Prêmios e Apostas do Ministério da Fazenda podem operar nacionalmente. Desde janeiro de 2025, os sites autorizados utilizam o domínio .bet.br. Todos os detalhes da portaria estão disponíveis no portal gov.br/fazenda. Thaís de Araújo, para a Voz do Brasil.
1: As plataformas digitais com mais de 1 milhão de usuários menores de 18 anos deverão publicar relatórios com informações sobre as medidas adotadas para a segurança, a privacidade e a proteção desse público.
0: As empresas têm até esta quinta-feira, dia 17 de setembro, para divulgarem essas informações.
8: Os relatórios das empresas devem mostrar uma prestação de contas à sociedade e ao poder público das medidas adotadas para a proteção de menores de 18 anos no ambiente digital. O relatório deve apresentar informações sobre denúncias e os encaminhamentos dados, moderação de conteúdos e contas, medidas de proteção de crianças e adolescentes, proteção de dados e privacidade, além dos mecanismos de consentimento parental e da avaliação e gestão de riscos à segurança e à saúde desse público. A data limite para publicar o documento é 17 de setembro. A obrigatoriedade vale para as plataformas com mais de 1 milhão de usuários cadastrados menores de 18 anos. E esse primeiro relatório deve abranger o período de 1º de janeiro a 30 de junho de 2021. Lorena Gilberte Coutinho, diretora da Agência Nacional de Proteção de Dados, a ANPD, destaca que o relatório é importante para famílias, pesquisadores e toda a sociedade, além dos órgãos de proteção.
9: Esse tipo de instrumento, ele vai possibilitar que pesquisadores, até que pais e famílias possam ter, né, um maior esclarecimento sobre, né, se essas plataformas estão recebendo muitas denúncias. É também um instrumento importante para que os próprios pais e responsáveis possam fazer escolhas, controlar mais quais aplicativos os seus filhos utilizam, né, e como fazer esse tipo de controle.
8: A plataforma Discord teve a funcionalidade de transmissão ao vivo suspensa no Brasil até que a empresa comprove a adoção de medidas para proteger crianças e adolescentes. A medida faz parte do processo de fiscalização instaurado pela ANPD para apurar possíveis falhas na proteção desse público no ambiente digital. E além do Discord, a agência segue com a fiscalização e o monitoramento, inclusive de lojas de aplicativos. É o que explica Lorena Gilberte Coutinho.
9: Para verificar a adoção de sinais de idade, né, os mecanismos de verificação de idade por parte de lojas de aplicativo e sistemas operacionais, em relação às empresas Apple, Google e Microsoft.
8: A ANPD recebe denúncias de violação pela página na internet gov.br/ANPD. Reportagem Luciana Colares de Holanda.
1: As Forças Integradas de Combate ao Crime Organizado deflagraram hoje operação em 19 estados.
0: O objetivo é o enfrentamento ao tráfico de drogas e de armas, à lavagem de dinheiro e a organizações criminosas violentas.
1: As decisões judiciais determinaram bloqueios superiores a R$508 milhões, incluindo imóveis, veículos, ativos financeiros e outros bens vinculados a organizações criminosas investigadas.
10: As Forças Integradas de Combate ao Crime Organizado, as FICOs, deflagraram nesta quarta-feira a Operação Força Integrada 4, com ações simultâneas em 19 estados. Ao todo, foram expedidos 173 mandados de busca e apreensão, além de 44 prisões em flagrante durante as diligências. A operação investiga crimes como tráfico de drogas e armas, lavagem de dinheiro, homicídios, extorsão e atuação de organizações criminosas violentas. As decisões judiciais também determinaram o bloqueio de mais de R$ 508 milhões em bens e ativos financeiros. Até agora, 29 imóveis e 18 veículos foram apreendidos, além de armas, munições e drogas. Claudimário Carvalho, para a Voz do Brasil.
0: Problemas com a marcação de procedimentos, reajustes e outras dificuldades com planos de saúde estão entre as reclamações dos consumidores.
1: Para orientar quem enfrenta esse tipo de situação, a Agência Nacional de Saúde Suplementar, a ANS, oferece canais gratuitos de atendimento. Confira na reportagem.
11: A gestora Karen Nascimento tem plano de saúde há muito tempo, mas sempre tem problemas com ele, principalmente com a marcação de procedimentos.
12: Sempre atraso de agendamentos, procedimentos que não são autorizados no tempo hábil.
11: Já o funcionário público Manuel Freire reclama dos aumentos do plano de saúde, que considera abusivos.
13: Todo ano aumenta e a oferta, você não sabe se a rede aumentou, se a rede diminuiu.
11: Para solucionar problemas e reclamações como estas, a Agência Nacional de Saúde Suplementar, a ANS, disponibiliza um serviço gratuito para orientar os consumidores sobre seus direitos e as regras dos planos privados de saúde no Brasil. A diretora de fiscalização da agência, Eliane Medeiros, explica qual o primeiro passo.
14: Quando o consumidor tiver um problema com o plano de saúde, a primeira orientação é procurar a própria operadora e guardar o número do protocolo desse atendimento. Agora, se o problema não for solucionado, aí ele pode procurar a ANS e registrar uma reclamação. A reclamação é encaminhada à operadora, que tem até 5 dias úteis para solucionar problemas de atendimento de saúde, como negativa de cirurgia, exame ou consulta.
11: Eliane Medeiros alerta ainda que, ao contratar um plano de saúde, o consumidor deve ficar atento às regras pré-estabelecidas.
14: É importante que o consumidor conheça bem as características do plano que contratou. Também é importante guardar o contrato e qualquer outro documento relacionado ao plano. Conhecer previamente as regras do plano também é uma forma de exercer seus direitos.
11: Em caso de qualquer problema com o plano de saúde, o cidadão dispõe de 3 canais principais para fazer uma reclamação: pela internet, no site da ANS, no endereço gov.br/ANS, ou por telefone, gratuitamente, no número 0800-701-9656, de segunda a sexta-feira, das 9 às 17 horas. Para pessoas com deficiência auditiva, o número é 0800-021-2105. Mas se a pessoa preferir fazer a reclamação presencial, é preciso agendar o atendimento nos núcleos de fiscalização da ANS. Reportagem Cleide Lopes.
0: O pagamento da parcela de setembro do Bolsa Família tem início nesta quinta-feira.
1: O Ministério do Desenvolvimento Social, Família e Combate à Fome informa que a greve dos bancários não vai interferir no repasse.
15: Nesta quinta-feira, dia 17, tem início os repasses do Bolsa Família de setembro. As transferências ocorrem até o dia 30 deste mês. O pagamento é feito de acordo com o último dígito do número de identificação social, o NIS, que cada beneficiário tem no cartão do Bolsa Família. Recebem primeiro famílias com o NIS terminado em 1 e assim sucessivamente até o NIS final 0. Este mês, o valor médio do benefício é de R$ 678,18. Para verificar a situação do benefício, extratos e valores, o beneficiário pode consultar os aplicativos do Bolsa Família e Caixa Tem. O Disque Social, pelo número 121, também está disponível para atendimento ao público. A ligação é gratuita de todo o Brasil. O Ministério do Desenvolvimento e Assistência Social, Família e Combate à Fome informa que a greve dos bancários, que envolve a Caixa Econômica Federal, não afeta os pagamentos do Bolsa Família, que vão ocorrer normalmente. Reportagem Érica Brás.
0: E essas foram as notícias do Governo Federal.
1: Uma realização da Secretaria de Comunicação Social da Presidência da República.
0: Com produção da empresa Brasil de Comunicação.
1: Fique agora com o Minuto do TCU e em seguida as notícias do Poder Judiciário e do Congresso Nacional. Uma boa noite.
0: Boa noite, até amanhã.
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17: 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Você vai ouvir agora notícias do Poder Judiciário.
19: Supremo decide que venda interestadual de combustíveis não exige cancelamento de créditos de ICMS.
20: STJ fixa tese sobre uso de provas do inquérito e validade do testemunho indireto na pronúncia.
19: Mais de 99% dos pedidos de candidatura já foram julgados pela Justiça Eleitoral.
20: Boa noite, eu sou Arthur Filho.
19: E eu sou Walter Lima.
20: Os ministros do Supremo Tribunal Federal decidiram que a venda de combustível derivado de petróleo para outro estado não exige o cancelamento dos créditos de Imposto sobre Circulação de Mercadorias e Serviços, ou ICMS, gerados nas operações anteriores realizadas dentro do estado de origem.
19: A decisão foi tomada em sessão virtual, no julgamento de um recurso extraordinário. Por se tratar de matéria com repercussão geral reconhecida, a tese fixada deverá ser aplicada pelos demais tribunais do país.
20: A situação analisada no julgamento diz respeito a empresas que compram produtos de outra empresa do mesmo estado, operação em que há cobrança de ICMS e geração de crédito para a distribuidora.
19: Quando parte dos produtos é posteriormente vendida por outro estado, não há incidência de ICMS. Assim, a discussão consistia em saber se o estado de origem pode manter o imposto cobrado nas operações internas anteriores e se a distribuidora deve estornar o crédito na operação interestadual.
20: STJ fixa tese sobre o uso de provas do inquérito e validade do testemunho indireto na pronúncia.
19: Como o julgamento foi pelo rito dos repetitivos, o entendimento valerá para casos com o mesmo tema em todo o judiciário. Fátima Uchoa.
21: A pronúncia é a decisão judicial que avalia se o acusado de crime doloso contra a vida, como matar alguém, será julgado pelo tribunal do júri. O magistrado verifica se o suposto crime ocorreu e se há indícios de que o acusado participou dele. Para o STJ, a pronúncia não pode se basear exclusivamente em provas colhidas durante o inquérito policial. Nem esse pronunciamento judicial pode ser feito só com apoio de testemunho indireto, ou seja, de quem apenas ouviu dizer que o fato ocorreu. Mas o tribunal reconheceu estabeleceu que o testemunho indireto pode ser mais relevante como prova em contextos como criminalidade organizada e tentativa de silenciamento da vítima ou de testemunha. O relator foi o ministro Reinaldo Soares da Fonseca.
20: Acordo de 193 milhões de reais beneficia quase 800 trabalhadores.
19: A ação faz parte da Semana Nacional da Execução Trabalhista, mutirão promovido pela Justiça do Trabalho para acelerar o pagamento de dívidas judiciais trabalhistas. Rafael Silva.
5: 761 trabalhadores fecharam por meio do Sindicato dos Petroleiros um acordo de 193 milhões de reais com a Petrobras. E eles são apenas alguns dos milhares de trabalhadores beneficiados pelo mutirão da Justiça do Trabalho. Já foram feitas quase 32 mil audiências e arrecadados 2 bilhões de reais. Entre os tribunais regionais de pequeno porte, o TRT-19, em Alagoas, é ouro no ranking de acordos. E você que ganhou uma causa, mas ainda não recebeu, pode procurar a Vara do Trabalho, onde tramita o processo.
20: Há 18 dias para o primeiro turno das eleições gerais, mais de 99% dos pedidos de candidatura já foram julgados pela Justiça Eleitoral.
19: O dado foi divulgado pelo presidente do Tribunal Superior Eleitoral, ministro Cássio Nunes Marques. Vitor Struck tem mais informações.
6: A Justiça Eleitoral já analisou e julgou 20.982 pedidos de candidatura em todo o país. O número corresponde a mais de 99% do total. O dado foi divulgado pelo presidente do Tribunal Superior Eleitoral, o ministro Cássio Nunes Marques, em sessão plenária do Tribunal. De acordo com o ministro, restam 205 processos pendentes de julgamento. Entre os casos já decididos, 980 ainda estão dentro do prazo para recurso. No caso das candidaturas à presidência e vice-presidência, todos os 13 pedidos foram julgados até o dia 11 de setembro.
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0: grupo de trabalho para discutir reforma do judiciário. Lei cria política nacional de conscientização sobre doença rara que afeta os pulmões. Sancionada lei que amplia financiamento para renovação de frota de motoristas de aplicativo e entregadores. Boa noite. A Comissão de Constituição e Justiça pode criar um grupo de trabalho para discutir a reforma do Judiciário. O texto estabelece um prazo de 60 dias para que o grupo apresente uma proposta sobre a reforma. A criação do grupo ainda depende de decisão da Comissão de Constituição e Justiça. O trabalho deverá subsidiar as discussões sobre o tema no Senado. Repórter Pedro Pincer.
1: A Comissão de Direitos Humanos aprovou uma indicação para que a Comissão de Constituição e Justiça crie um grupo de trabalho para apresentar uma proposta de reforma do Judiciário no prazo de 60 dias. A indicação é um tipo de proposição legislativa pela qual se sugere a adoção de providência, a realização de um ato administrativo ou se recomenda que determinado assunto seja tratado por outra comissão. Por exemplo, a proposta de indicação feita à CCJ foi apresentada pela presidente da Comissão de Direitos Humanos, senadora Damaris Alves, do Republicano do Distrito Federal.
2: Que a Comissão de Direitos Humanos faça uma indicação urgente à Comissão de Constituição e Justiça do Senado, para que a Comissão de Constituição e Justiça do Senado crie imediatamente um grupo de trabalho onde busque todas as propostas, PECs e projetos de lei que estão tramitando de reforma do Poder Judiciário.
1: A decisão ocorreu durante reunião da CDH em que foram discutidos os desdobramentos institucionais da sessão plenária do Supremo Tribunal Federal que aconteceu nesta terça-feira. A sessão do STF tinha a finalidade de decidir se haveria ou não investigação sobre o ministro Alexandre de Moraes por supostas relações com o banqueiro Daniel Vorcaro, dono do extinto Banco Master, liquidado pelo Banco Central após a constatação de fraudes.
0: O Palácio do Congresso Nacional recebe nesta semana uma iluminação verde em alusão ao Dia Nacional de Conscientização sobre as Distrofias Musculares, celebrado em 17 de setembro. A data foi instituída em 2024, após a aprovação de um projeto pelo Senado para ampliar o conhecimento sobre o grupo de mais de 30 doenças hereditárias que podem causar enfraquecimento e perda progressiva da massa muscular. Reportagem Yasmin Rodrigues.
3: As distrofias musculares formam um grupo de mais de 30 doenças hereditárias que podem causar enfraquecimento e perda progressiva da massa muscular. A data nacional celebrada em 17 de setembro foi criada por lei em 2024. A senadora Leila Barros, do PDT do Distrito Federal, relatora do projeto na Comissão de Assuntos Sociais, destacou que a falta de informação ainda é um obstáculo para pacientes e profissionais de saúde.
4: O conhecimento de distrofias musculares ainda é limitado entre a população geral e muitas vezes até mesmo entre os profissionais da saúde. Por meio da conscientização, busca-se ampliar o conhecimento sobre os sintomas, os métodos de diagnóstico e as possíveis terapias, promovendo uma detecção mais precoce e melhor qualidade de vida para os pacientes. Outro impacto importante da instituição deste dia é o fortalecimento das políticas de inclusão para as pessoas com deficiência.
3: A legislação que criou a data também prevê campanhas de esclarecimento, eventos e materiais educativos para ampliar o acesso à informação sobre as distrofias musculares.
0: Foi sancionada a lei que cria a Política Nacional de Conscientização e Orientação sobre Lifangioleiomiomatose no âmbito do Sistema Único de Saúde. A doença, conhecida como LAM, é rara, afeta principalmente os pulmões e não tem cura. A lei prevê que o SUS ofereça as pessoas com LAM o acesso a todos os meios disponíveis para o tratamento e o controle da doença. A reportagem é de Márcio Maturana.
5: Mulheres entre a puberdade e a menopausa são as mais atingidas pela lifangioleiomiomatose, uma doença rara e progressiva, também conhecida como LAM, que causa cistos nos pulmões, nos rins e no sistema linfático, podendo levar à insuficiência respiratória. A LAM é frequentemente confundida com asma ou bronquite. Por isso, a nova Política Nacional de Conscientização e Orientação, publicada nesta terça-feira no Diário Oficial da União, prevê capacitação de profissionais de saúde para facilitar o diagnóstico precoce. A senadora Damaris Alves

0: Alves, do Republicanos do Distrito Federal, foi a relatora do projeto que deu origem à lei.
1: A única coisa que os pacientes da LAN querem é respirar. Estamos falando de uma doença que eles querem tão somente respirar. Ter uma política pública para acompanhar esses pacientes é mais que necessária. Ampliar a conscientização sobre a LAN, favorecer o diagnóstico oportuno, organizar o encaminhamento assistencial e aprimorar a produção de informações epidemiológicas e clínicas sobre a doença.
0: Outras ações previstas pela nova lei são a criação de centros de referência especializados e implantação de um sistema nacional de coleta de dados. A LAN não tem cura, mas pode ser controlada com medicamentos já disponíveis gratuitamente no Sistema Único de Saúde.
2: Também foi sancionada pelo presidente da República a lei que garante a continuidade do programa de renovação de frota com condições especiais de financiamento para a compra de veículos novos. A medida beneficia motoristas de aplicativo, taxistas e entregadores de aplicativos. O programa permite o financiamento de carros, motos e bicicletas elétricas zero quilômetro. O Congresso Nacional também ampliou as possibilidades de uso dos recursos, incluindo veículos leves para transporte escolar e transporte de cargas. A lei resulta da unificação de duas medidas provisórias aprovadas pelo Congresso. Mais informações com a repórter Patrícia Oliveira.
3: A nova lei garante até 30 bilhões de reais para financiar veículos novos para motoristas de aplicativo com no mínimo 6 meses de atividade, além de taxistas e cooperativas de taxistas. Cada motorista poderá financiar um veículo. A lei também possibilita o uso de recursos para renovação de frotas e infraestrutura do transporte escolar e do transporte urbano de passageiros ou de cargas. Aprovada no Senado, a lei unificou duas medidas provisórias. O senador Camilo Santana, do PT do Ceará, destacou que a iniciativa pode beneficiar cerca de 1.400.000 trabalhadores.
4: Agora terão condições mais dignas para conquistar seu próprio veículo, gerar renda com mais autonomia e melhorar sua qualidade de vida.
3: A lei também permite que motoristas com habilitação na categoria B conduzam veículos elétricos ou híbridos de até 4.250 quilos de peso bruto total.
5: Eleições 2026.
2: Eleitores que não votarem nas próximas eleições marcadas para 4 de outubro precisam justificar a ausência. A justificativa pode ser feita por duas formas: pessoalmente, em uma sessão eleitoral ou pelo aplicativo do Tribunal Superior Eleitoral. Se o eleitor estiver fora do município que vota, é possível baixar o aplicativo e-título no celular e justificar a ausência por lá no dia e horário em que ocorre a votação. Em caso de ausência, é preciso apresentar uma justificativa para cada turno da eleição. Os eleitores que não votarem nem justificarem ficam sujeitos às penalidades, como impedimento de emitir documentos e de participar de concursos públicos, além do pagamento de multa. Um projeto quer incentivar navios-tanque e embarcações de apoio marítimo que utilizem biodiesel, etanol ou a mistura desses combustíveis. A proposta em análise na Comissão de Infraestrutura prevê cotas adicionais de depreciação acelerada. Isso significa que as empresas poderão contabilizar mais rapidamente a perda de valor de um bem e reduzir custos fiscais. O benefício terá duração de 5 anos. O senador Fernando Dueire, do PSD de Pernambuco, relatou a medida na Comissão de Assuntos Econômicos. Para ele, a proposta poderá estimular a renovação da frota e a sustentabilidade.
6: Porque nós queremos fazer com que o combustível sustentável seja incorporado à frota de navegação com mais agilidade.
2: Com trabalhos técnicos de Eliseu Caires, o Jornal do Senado fica por aqui. Acompanhe agora as notícias da Câmara dos Deputados. Boa noite e até amanhã.
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8: Câmara dá mais transparência à verba destinada a mulheres no orçamento.
9: Plenário pode alterar regras de herança em casos de assassinato na família.
8: Pais de pessoas com deficiência poderão usar meia entrada em eventos.
9: Comissão aprova a proposta que incentiva a exportação da moda brasileira.
8: Boa noite. Avança na Câmara projeto que cria um programa de incentivo à exportação da moda brasileira sustentável. A repórter Maria Neves tem mais detalhes da proposta.
10: A Comissão de Meio Ambiente da Câmara dos Deputados aprovou o projeto que institui o programa Moda Brasileira no Mundo. A proposta prevê ações governamentais integradas para adaptar a indústria da moda às novas exigências sociais e ambientais dos principais importadores de produtos brasileiros. O texto também prevê medidas para promover as marcas nacionais no mercado externo. Dentre as ações propostas estão, por exemplo, a realização de campanhas internacionais de promoção da moda nacional, participação em feiras e eventos, assim como a criação de selos e ações coordenadas de comunicação internacional. A proposta sugere ainda parcerias com plataformas internacionais de moda sustentável e de moda indígena. A inclusão da moda produzida por indígenas e povos tradicionais, assim como da utilização de conhecimentos e técnicas dessas populações no texto, foi proposta pela relatora, deputada Célia Chacriabá, do PSOL Mineiro. A parlamentar argumenta que o sucesso de inúmeros estilistas indígenas atesta a habilidade dos povos tradicionais para a moda contemporânea. Apesar disso, sustenta que, ao que parece, a indústria ignora os saberes ancestrais em aspectos como técnicas têxteis, fibras naturais e tingimentos. De acordo com Célia Chacriabá, apenas 2% dos 1,5 milhão de indígenas que vivem no país atuam na indústria criativa.
11: Estilista como Veena Ticuna, Patrícia Camaiurá, Dai Molina, que demonstra que moda indígena já ocupa espaço em destaque no Brasil e no exterior. Assim também como Sildo Rick, que veste grandes artistas como Anitta, assim como Marina Sena, mulheres Awanawá, mulheres Axaninca, mulheres Machacali, Chacriabá, Ludmila Pataxó, Daru e, sobretudo, a experiência que tive a oportunidade de conhecer, que são mulheres quilombola, porque sabemos que a única ferramenta que mais impulsiona para que as mulheres saiam da situação da zona de violência se chama autonomia financeira.
10: Célia Chacriabá explica que o projeto nasceu da necessidade de que a indústria da moda brasileira se adapte às exigências de importadores, principalmente da União Europeia, que, de acordo com ela, é o maior comprador de produtos nacionais de maior valor. Célia Chacriabá explica que o projeto nasceu da necessidade de que a indústria de moda brasileira se adapte às exigências de importadores, principalmente da União Europeia, que, de acordo com ela, é a maior compradora de produtos nacionais de maior valor. A deputada explica que o Bloco Europeu editou uma norma em 2024 que passa a exigir o passaporte digital de produto para têxteis. Para receber o documento, o exportador tem de garantir a rastreabilidade completa da cadeia produtiva, desde a matéria-prima até o consumidor final. Célia Chacriabá relata ainda que a União Europeia vai exigir que as empresas monitorem impactos em direitos humanos e meio ambiente em toda a cadeia de fornecedores. Além disso, o bloco vai passar a pedir comprovação das medidas adotadas para destinação de resíduos têxteis. Ainda, segundo a deputada, todas as demandas entram em vigor em abril de 2028. O projeto, que visa criar incentivos para a exportação de moda brasileira sustentável, ainda será analisado por 4 comissões da Câmara. Da Rádio Câmara de Brasília, Maria Neves.
12: desenvolvimento regional.
9: Pastor Diniz, do União, propõe que parte da economia obtida com a integração de Roraima ao Sistema Interligado Nacional seja usada para reduzir a conta de luz dos consumidores do estado até 2030.
8: Pela proposta, uma parcela da redução dos gastos da conta de consumo de combustíveis seria destinada à modicidade tarifária em Roraima. Pastor Diniz afirma que a medida evita aumentos nas tarifas e corrige uma desigualdade histórica enfrentada pelo estado.
12: Economia.
9: A Câmara aprovou a criação do Orçamento Mulher. O projeto pretende dar mais transparência aos recursos destinados a políticas públicas para as mulheres no orçamento federal. A repórter Silvia Munhato explica.
13: A Comissão de Constituição e Justiça da Câmara dos Deputados aprovou a criação do Orçamento Mulher. A proposta, que deve ser enviada agora ao Senado, obriga o poder público a dar transparência aos programas e ações voltados ao atendimento das mulheres, por meio de quadros anexos nas propostas e nos relatórios de execução orçamentária. O projeto é de autoria dos deputados Laura Carneiro, do PSD do Rio de Janeiro, e Ricardo Aires, do Republicano de Tocantins. A deputada Laura Carneiro explicou o sentido do texto.
14: Não adiantam as políticas públicas se nós não tivermos o dinheiro para arcar com essas políticas. O Orçamento Mulher vai, a partir do plano plurianual, a partir da Lei de Diretrizes Orçamentárias, organizar todos os recursos a serem gastos com as mulheres brasileiras.
13: A relatora da proposta na Comissão de Defesa dos Direitos da Mulher, deputada Flávia Moraes, do MDB de Goiás, citou exemplos de ações orçamentárias.
15: E como exemplo, a gente pode citar aqui para a educação os CMEIs, né, que vão atender as crianças para que as mulheres possam trabalhar, as clínicas especializadas em atendimento à saúde da mulher, as ações de enfrentamento e combate à violência contra a mulher. Enfim, então são muitas ações específicas que precisam ter investimento, ter orçamento e que, nesse caso, aprovando o Orçamento Mulher, vão ter prioridade, orçamento bem definido e claro para investimento nessas políticas.
13: De acordo com o texto aprovado, os orçamentos da União, dos estados e dos municípios deverão trazer dois quadros detalhados. O primeiro, chamado de Orçamento Mulher Proposta, deve ser entregue junto com o planejamento anual das ações orçamentárias. O segundo, Orçamento Mulher Execução, será publicado regularmente para que qualquer cidadão possa conferir quanto desse dinheiro foi efetivamente usado. Deverão constar desses documentos as despesas com educação, saúde, assistência social e outras ações em que as mulheres sejam as beneficiárias diretas. O projeto também prevê que o governo federal reúna os dados de todo o país anualmente para avaliar se os esforços dos estados e municípios estão sendo efetivos. Da Rádio Câmara de Brasília, Silvia Minhato.
12: Saúde.
8: Domingos Neto, do PSD do Ceará, é autor de projeto que cria a assistência de transição de cuidados no SUS. O objetivo é garantir que pacientes que receberam alta hospitalar continuem recebendo acompanhamento especializado antes de voltarem definitivamente para a rotina em casa.
9: A proposta de Domingos Neto prevê atendimento em unidades de transição ou por assistência domiciliar monitorada, com foco na reabilitação, cuidados paliativos e treinamento de cuidadores. Na visão dele, a medida evita reinternações desnecessárias, além de liberar leitos nos hospitais.
12: Ciência e tecnologia.
8: Bandeira de Melo, do PV do Rio de Janeiro, apoia a criação da Frente Parlamentar Mista em defesa do Programa Espacial Brasileiro. O colegiado terá como missão acompanhar e propor iniciativas voltadas ao fortalecimento do setor espacial no país.
9: Bandeira de Melo ressalta que o Programa Espacial envolve soberania nacional, inovação tecnológica e desenvolvimento econômico. A Frente também pretende estimular políticas públicas ligadas à defesa, comunicações, previsão climática, monitoramento territorial e aplicações ambientais.
12: Cultura.
8: A Comissão de Cultura aprovou a meia entrada para os pais e responsáveis legais por pessoas com deficiência em eventos culturais e esportivos, mesmo sem a condição de acompanhante. A reportagem é de Luiz Cláudio Canuto.
16: A Comissão de Cultura aprovou o projeto que assegura a meia entrada a mães, pais e responsáveis legais por pessoas com deficiência em eventos culturais e esportivos. Pela proposta, cuidadores de baixa renda inscritos no CadÚnico com renda familiar de até 2 salários mínimos também teriam esse direito. O texto final foi elaborado pela relatora deputada Érica Cocai, do PT do Distrito Federal, com base em um projeto da deputada doutora Alessandra Haber, do MDB do Pará. A proposta altera a lei que regula o benefício da meia entrada no Brasil. A exemplo da autora da proposta, a relatora afirma que essas pessoas necessitam de apoio do Estado para usufruir de seu direito à cultura, o que este projeto de lei pretende garantir com o direito ao benefício da meia-entrada.
17: É fundamental que nós possamos assegurar a mais plena acessibilidade. É fundamental que nós possamos ter parcerias com a iniciativa privada, com a sociedade civil. Sem inclusão, a gente não tem direito pleno à cidade. Sem inclusão, a gente não tem direito a mergulharmos e vivenciarmos a nossa humanidade na sua plenitude.
16: A Comissão de Cultura acrescentou um único parágrafo à lei para assegurar o direito. O benefício vale para o acesso a salas de cinema, cineclubes, teatros, espetáculos musicais e circenses e eventos educativos, esportivos, de lazer e de entretenimento. A legislação vigente já garante meia entrada às pessoas com deficiência e, quando necessário, a seus acompanhantes. No entanto, pais, mães e responsáveis legais que não estejam na condição de acompanhante no momento do evento não têm direito ao benefício. A autora da proposta, doutora Alessandra Haber, afirma que estudos apontam casos elevados de estresse, ansiedade e depressão entre cuidadores, sobretudo entre mães de baixa renda, que compõem a maioria desse grupo. E barreiras financeiras restringem o acesso dos cuidadores a essas oportunidades, comprometendo um recurso terapêutico de comprovada relevância. A proposta ainda vai ser analisada pela Comissão de Constituição e Justiça. Da Rádio Câmara de Brasília, Luiz Cláudio Canuto.
12: Justiça.
9: Sônia Guajajara, do PSOL de São Paulo, defende a realização de um debate com representantes do governo, do sistema de justiça, de organizações indígenas e de especialistas sobre a criação da Comissão Nacional Indígena da Verdade.
8: Para Sônia Guajajara, a iniciativa pode fortalecer políticas de memória, verdade, reparação e justiça voltadas aos povos indígenas. A deputada afirma que a proposta busca aprofundar a investigação de violações de direitos humanos e ampliar as garantias de não repetição.
9: Rodrigo Valadares, do PL de Sergipe, apoia projeto que define o antissemitismo na legislação brasileira para orientar políticas públicas de prevenção à discriminação. A proposta adota como referência a definição da Aliança Internacional para a Memória do Holocausto.
8: De acordo com Rodrigo Valadares, a proposta estabelece que o antissemitismo é uma forma de racismo, mas não impede críticas ao Estado de Israel. O congressista também garante que o projeto não cria mais tipos penais.
9: Projeto de Rodrigo Gambale, do Podemos de São Paulo, estabelece medidas para garantir o pagamento de pensão alimentícia. A matéria prevê retenção de valores em contas bancárias, restituição do imposto de renda e prêmios de apostas para quitar débitos.
8: De acordo com Rodrigo Gambale, a proposta cria um cadastro nacional de devedores e prevê, de forma subsidiária, a apreensão de passaporte e da carteira de habilitação. Para ele, as medidas dão mais eficácia para garantir o sustento dos filhos.
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12: Segurança Pública.
19: a proposta que impede um condenado por homicídio de receber herança de parentes da mesma família está pronta para análise do plenário. A repórter Paula Bittar acompanhou a votação da chamada Lei Suzane von Richthofen na Comissão de Constituição e Justiça.
20: A Comissão de Constituição e Justiça da Câmara aprovou uma proposta que impede herdeiros condenados por homicídio de receber por vias indiretas o patrimônio de outros parentes da mesma família. A proposta estende o chamado Instituto da Indignidade aos parentes colaterais até o quarto grau. Pela regra atual, a perda do direito à herança por crime doloso só vale quando o crime é cometido contra o dono dos bens, seu cônjuge, companheiro, pais ou filhos. O projeto foi apresentado com o objetivo de criar a Lei Suzane von Richthofen. Richthofen foi condenada a 39 anos de prisão por planejar o assassinato dos próprios pais em 2002 e hoje cumpre a pena em regime aberto. O caso voltou a repercutir pela possibilidade legal de ela herdar parte do patrimônio de um tio falecido. O texto aprovado estabelece que seguro de vida também não poderá ser pago nesses casos. Segundo a relatora da proposta na comissão, deputada Laura Carneiro, do PSD do Rio de Janeiro, essas modificações, além de trazerem mais segurança jurídica ao evitarem longas discussões judiciais em inventários, garantem que o patrimônio familiar permaneça com aqueles que respeitam a solidariedade inerente aos vínculos de sangue e afeto, compatibilizando a norma aos valores que informam o direito civil contemporâneo. A proposta que impede herdeiros condenados por homicídio de receber por vias indiretas o patrimônio de outros parentes da mesma família ainda precisa passar pelo plenário da Câmara antes de seguir ao Senado. Da Rádio Câmara de Brasília, Paula Bittar.
21: Projeto de Gilvanda Federal, do PL do Espírito Santo, propõe reforçar o Fundo Nacional de Segurança Pública com recursos das loterias federais. Pelo texto, 10% da arrecadação bruta das loterias, que hoje ficam com a União, passariam a ser destinados à segurança pública.
19: Gilvanda Federal também incluiu no projeto uma nova regra para eventos culturais de médio e grande porte que recebam dinheiro público. Segundo o deputado, pelo menos 25% desses recursos teriam que ser usados obrigatoriamente para pagar a segurança do próprio evento.
21: Kim Kataguiri, do Missão de São Paulo, é favorável ao projeto que proíbe condenados por pedofilia de se aproximarem de escolas, creches, parques e de manterem contato com menores de idade pelas redes sociais. Ele explica que a iniciativa visa ampliar a proteção a crianças e adolescentes.
19: O texto prevê que a justiça estabeleça um perímetro mínimo de distância entre condenados por pedofilia e locais frequentados por crianças, além das próprias vítimas. Kim Kataguiri afirma que a proposta também impede que essas pessoas exerçam atividades com contato direto com crianças.
22: Hoje, infelizmente, uma pessoa condenada por pedofilia pode se aproximar de uma escola, pode se aproximar de uma creche, pode se aproximar de um parquinho, né, e pode mandar mensagens para menores de idade, né? O que, na minha avaliação, é um absurdo, né? Isso jamais deveria acontecer. Hoje, inclusive, um pedófilo pode ter uma creche. Ele pode ser sócio, ele pode ser administrador de uma creche, e esse projeto que eu sou relator visa proibir, né? Se o pedófilo se aproximar de uma creche, mesmo que ele não tenha tido contato com uma criança, vai preso.
21: Felipe Beccari, do Podemos de São Paulo, é autor de projeto que proíbe a distribuição de animais como prêmios em rifas, sorteios e outras ações promocionais. Segundo o parlamentar, a medida busca evitar abandonos e maus tratos decorrentes de adoções sem planejamento.
23: A rifa pode ser legítima para ajudar uma pessoa, alguma questão de saúde, mas os animais não podem ser rifados, porque aquela família que ganha geralmente comprou os números da cartela para ajudar a rifa, o propósito da rifa, e não estava preparada para receber aquele animal no seu seio familiar, com uma estrutura, com tempo, com financeiro. Então, animais, esperamos que no Brasil, em breve, não possam ser mais distribuídos como brindes de festas ou qualquer tipo de rifa ou sorteio.
19: Felipe Beccari informa que a proposta surgiu a partir de denúncias envolvendo animais abandonados ou mortos após serem entregues como brindes. O projeto já teve a urgência aprovada e está pronto para votação no plenário da Câmara.
21: Termina agora o Jornal Câmara dos Deputados, produzido pela Rádio Câmara, com trabalhos técnicos de Wellington Teles e a apresentação de Luciana Vieira e Val Monteiro. Boa noite.
19: A Voz do Brasil volta amanhã. Uma boa noite para você.
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deixa a gente em paz. Guarde o que é bom, guarde o que faz bem, deixa o resto pra trás.

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0: comigo, minha gente querida e amada de toda a região dos Lagos, Baixada Litorânea ou Costa do Sol. Tá entrando no ar agora às 9 horas e 5 minutos desse dia 17 de setembro de 2026. Mais uma edição do programa Renata Cristiane Online, que vai contigo até o meio-dia. Você sabe, né? Propaganda eleitoral gratuita, a gente tem que entregar mais cedo para que você possa decidir a partir dos que estão se colocando à sua disposição para quem é que vai ocupar as cadeiras que estarão disponíveis aí a partir do dia 4 de outubro, que é a eleição. Então até lá, minha gente, você tem que escolher e escolha com seriedade, tá? Então a gente tem mais é que sair fora, mesmo deixar você ouvindo a propaganda eleitoral, mas não se preocupa não. Depois do dia 28 de outubro, se eu não me engano, quando termina o segundo turno, a gente se livra disso e o nosso programa volta até uma, até meio-dia e meia, aliás, tá? Quero começar sempre agradecendo a Deus Pai Todo-Poderoso, Criador do céu, da terra, do universo, de todos nós, criaturas. Obrigada, Papai do Céu, pela chance de estar viva por mais um dia com saúde, para estar aqui, ó, prestando esse serviço para você, minha amiga, que está me ouvindo através do seu rádio aí na 88,7 RCFM. Ou para você, meu amigo, que está me assistindo pelo Facebook, YouTube, TikTok, TVX, Instagram. Seja lá qual plataforma digital você tem escolhido para estar conosco, minha gratidão pela sua companhia, por essa parceria. Todo dia a gente conquista um novo ouvinte. Isso é motivo de muito orgulho, muito prazer, muito amor. Não é isso, Vini?
1: Exatamente, é isso.
0: Olha
1: ótimo
0: aí,
1: dia.
0: Quintou, véspera
1: quintou,
0: de sexta.
1: Né?
0: Não sei nem se é melhor do que a sexta-feira.
1: É que a expectativa, às vezes, é mais importante do que a realidade.
0: Dá um negócio no coração, já dá, né?
1: Exatamente.
0: Ainda mais que vai ter Festival da Cachaça em Cabo Frio. Eu mesma nem gosto de cachaça, mas a minha irmã Roberta Cristiane já confirmou presença. Mandou avisar que ela vai colar em Maxwell Vaz.
1: Que beleza, hein?
0: Mandou avisar Max. Eu vou falar pra Max. Max, pelo amor de Deus, você cuida da minha irmã. Não deixa ela meter o pé na jaca.
1: É verdade.
0: Festival da Cachaça. Aí
1: a que cachaça ela pega fácil,
0: inclusive,
1: né?
0: Inclusive, ela vem, ela tá dizendo aí. Ela mandou avisar que vem exclusivamente pra assistir o show de Railane Mendes. E a culpa é da cachaça.
1: A culpa é da cachaça, com toda
0: aí,
1: certeza.
0: É culpa de Maxwell Vaz, que inventou esse evento, né? Não tem
1: exatamente
0: negócio de... A culpa é sua, Max. A culpa é sua. E eu já quero dizer pra você que ela confirmou presença. Eu mesma vou pra Lumiar, como eu sempre faço os dias que minha irmã aparece por aqui, porque eu não quero ser confundida com essa figura que não tem regras, não tem limite quando o assunto é cachaça. Então eu não quero... Não me confundam, por favor. Só peço isso a vocês. Mas enfim... O que eu tava falando mesmo?
1: Tava falando do final de semana, que vai ter muita coisa pra acontecer.
0: Muita coisa boa pra acontecer.
1: Inclusive a Flick, né?
0: Flick também!
1: Feira literária.
0: Sim, essa eu vou.
1: Que beleza, né?
0: Vou lá, vai ter show também, né? Vai ter apresentação, aliás, do Boteco Chique também, que
1: muito
0: vai se apresentar
1: bom
0: por lá. E muita... Nossa amiga Jaque Brum, com vários autores. São mais de 20 autores aí da nossa região que estarão participando. Enfim, muito evento. E vamos aos destaques do portal RC24H. Lembrando que hoje nós vamos receber por aqui o deputado federal Júlio Lopes. Ele que tenta se reeleger mais uma vez. Se eu não me engano, Júlio está indo para o quinto mandato ou o sexto mandato.
1: Caramba!
0: É uma experiência tremenda na Câmara dos Deputados em Brasília. Uma figura que entende muito de economia, entende muito de... Ainda mais agora com essas novas regras da reforma fiscal que vamos passar por aí. É uma figura muito importante também. É um deputado extremamente defensor da soberania brasileira. E a gente vai bater um papo com ele para saber o que o eleitor pode esperar para o Júlio, evidentemente, convencê-lo de que merece continuar por mais 4 anos em Brasília defendendo os interesses do Estado do Rio de Janeiro, tá? Além disso, também nossa equipe de reportagem direto para as ruas trazendo muita notícia. Jaque Duarte, ontem de tarde, esteve na Praia do Forte.
1: Ah, é?
0: Ela disse que a praia estava cheia, Vini.
1: Que beleza, hein?
0: Como é que pôde uma chuva, um tempo frio e o povo na praia?
1: É o fenômeno chamado mineiro.
0: Não é...
1: Mineiro
0: é...
1: guarda a praia.
0: É linho, não é linho,
1: é
0: não
1: praia é. Praia e queijo.
0: Não é o El Ninho, não. Como é que fala, como é que fala garoto em mineirês?
1: Garota?
0: É, não garoto, sei. Porque El Ninho é o menino, né? É o fenômeno da natureza não, que tá vindo por aí. A gente tem que arrumar um fenômeno.
1: Vamos descobrir como é que fala.
0: É, garoto. Seminino.
1: Seminino.
0: Seminino. Fenômeno seminino.
1: Fenômeno seminino.
0: Olha, também um outro assunto aqui muito sério que a gente tem chamado a atenção. Thalita Porto vai bater um papo com o pessoal da Universidade Veiga de Almeida, que está oferecendo tratamento gratuito para as pessoas que estão viciadas em bets, Vini.
1: Caraca!
0: É. O caso está se agravando de tal maneira que a universidade está oferecendo apoio terapêutico. Isso está grave, tá? É um tema grave, afetando as famílias, provocando o endividamento das famílias e afeta muito jovens e adolescentes, hein? Então, eu soube de casos aí de pessoas que tiveram que amarrar seu filho, o filho quebrou tudo para tirar o celular da mão, uma luta. Pessoa viciada como alguém dependente químico, sabe? Alguém viciado em crack, em fentanil. Um negócio muito sinistro e devastador. E a gente não tá tendo a devida responsabilidade com esse tema. Todo lugar tá anunciando bets aí. Isso aí é a desgraça na vida das pessoas, na vida das famílias. E muita gente não sabe nem por onde começar quando descobre que tem um ente querido viciado em jogo, tá? Além disso, também vamos trazer aí João Vitor Campos com muita informação. Tem também outras notícias. Tem muita notícia por aí, né? É muita notícia, já começa trazendo informação. Ontem a gente chegou a abordar esse assunto aqui da inauguração da maternidade de Arraial do Cabo. Prefeito Marcelo Magno agora vai poder bater no peito e dizer, ó, nascido legitimamente no Arraial do Cabo. Ele lembrou que ele nasceu em Cabo Frio.
1: Ah, é?
0: É, porque Arraial não tinha maternidade.
1: Era agora tudo tem. Uma coisa só.
0: E além do que era tudo uma coisa só. Mas mesmo depois que separou, as crianças nasciam aqui em Cabo Frio.
1: Haviam pra cá ainda.
0: Porque não tinha maternidade
1: cidade
0: no
1: pequenininha,
0: Arraial.
1: É,
0: e agora Marcelo tá orgulhoso que agora os meninos vão nascer os galinhos.
1: Vão virar galinho.
0: E as meninas galesquinhas.
1: É verdade.
0: Legitimamente. E aí o prefeito estava muito orgulhoso dessa nova etapa da entrega que a Arraial do Cabo vai fazendo para a sua população. Júlio Lopes e doutora Gabriela recebendo o título de cidadão casimirense e anunciando encontro político. Aliás, por falar nisso, Júlio, a gente repete, o deputado Júlio Lopes hoje estará aqui conosco. Nós vamos bater um papo com ele a partir das 10h30. Da manhã, hoje ele tem compromisso, se eu não me engano, tá aqui no meu querido Amaury Valério, na sequência vem pra cá pra bater um papo conosco, tá? E Ana Paula Mendes, hein?
1: O que tem Ana Paula
0: Ela
1: Mendes?
0: Ela que é candidata a deputada estadual. Foi a público criticar as pessoas que estão fazendo fake news com ela.
1: Aí, ó. Fake news não vale, né?
0: Tem uma turma mentirosa dessa aí, né,
1: rapaz? Tem uma turma disfarçada de jornalista, né?
0: A gente tem que ver se até vale a pena responder, né?
1: É.
0: Ana Paula, mas eu entendo ela, porque ela tá em campanha, né? Aí tem
1: claro.
0: Eleitor simples, humilde, que acredita, né? Quando vê ali uma fofoca,
1: é verdade.
0: Uma mentira. Mesmo as pessoas mais esclarecidas, né? Às vezes acreditam, né? Que agora a inteligência artificial chegou pra desgraçar também, né? Vamos falar a verdade. Olha, eu não gosto nem de falar essa palavra, a vovó não deixava. Bom, sigo por aqui também trazendo informação de Fábio do Pastel, que recebeu o Uruan em São Pedro da Aldeia. O Uruan também é candidato a deputado. Daniele Martins lotando a Rasa em reunião. Russo declarando a justiça eleitoral que não possui bem. Sabe o Russo do Ferro Velho? Gente, olha, a pessoa deve ser Renata tá implicando com o Russo do Ferro Velho. Tu não, gente. É um homem que vira manchete mesmo. O homem faz de tudo pra virar manchete. Olha só, agora a novidade é de que Russo do Ferro Velho não tem patrimônio, gente. Declarou a justiça eleitoral que não tem um patrimônio. Pai, não tem nem uma bicicletinha, Russo. Não tem nem um apito, pipo. Nem uma televisão, rapaz. Não tem nem uma Smart TV ali, uma bonitona. Não é possível, nem uma retroescavadeira. Não tem nem um caminhão. Não tem nenhum. Não é possível, gente. É muita cara de pau, né? Tem gente que declara aí, pelo menos, eu tenho uma bicicleta, ah, eu tenho um 3 em 1 aqui que não funciona, ah, eu tenho aqui um relógio de cuco. O cara declarou nada, Vini. Imagina, o cara vereador, candidato a deputado estadual, russo do Ferro Velho, dono dos Ferro Velho, tudo de Araruama.
1: Muito humilde, né?
0: Não tem um patrimônio, coitado, não tem um prego pra declarar. Pô, russo, fica difícil, né? Olha, se o cara não for verdadeiro na hora de fazer a declaração dele pra candidatura, o que você imagina dele com o mandato na mão? É uma coisa complicada, viu? Eu chego a refletir sobre esse assunto por aqui, mas não quero provocar essa reflexão em você, longe de mim, tá? Olha aqui, sigo também trazendo informação de Guaba Grande, liderando o Índice de Desenvolvimento Sustentável na região dos Lagos. Prefeito Fabinho Costa está todo orgulhoso. Já em Casimiro de Abreu, Ramon Gidaut entra no centro da discussão sobre a festa de 167 anos de Casimiro de Abreu. Não à toa, Ramon Gidaut tem amargado aí uma rejeição gigante. Aliás, Caio Igor, nosso repórter ali de Casimiro de Abreu, andou falando pra mim que tem rolado campanha ali avaliando a aprovação de governo e tá igual o Vasco, na ponta cabeça da tabela, Vini.
1: Caraca,
0: tá liderando, gente. Mas é o caminho contrário.
1: Igual o teu de Vasco. De cabeça pra baixo.
0: É, de cabeça pra baixo lidera o Vasco. Tá em segundo lugar. Tá muito bem. Tá igual o Ramon Gidaut.
1: Sacanagem.
0: Também seguindo por aqui, trazendo informação aqui do STF anulando a eleição antecipada da mesa diretora da Câmara de Rio das Ostras. Isso agora virou moda, né?
1: Virou moda.
0: Não, eu quero virar presidente daqui até o fim do mundo. Aí ele toma ali, dá canetada e vai embora. Pá, ele, antecipação da mesa diretora. Tomar cuidado, gente, porque o STF tá ligado nisso. Se tiver partido provocando, o STF tá dando canetada. Manda acabar com tudo. Zera tudo e faz outra eleição. Pelo amor de Deus, né, gente? Em Rio das Ostras, a mesma coisa aconteceu. O que aconteceu recentemente em Araruama, você lembra muito bem, né? Magno Dzeko querendo se perpetuar no poder. Uma coisa meio lá Maduro, uma coisa meio lá, né, sei lá, Fidel Castro, né? Não quero ficar aqui para sempre na Câmara de Araruama, toda a vida. A mesma coisa aconteceu em Rio das Ostras e o STF tá ligado, tá? Pesquisa mostrando Lula com 40,5% e Flávio com 30,4% no primeiro turno, hein? É, vamos ver essa semana, essas três semanas, melhor dizendo, né? Essas próximas três semanas decisivas para a eleição. No segundo turno, Lula e Flávio Bolsonaro aparecem empatados na maioria da pesquisa, pelo menos empate técnico. Mas quando o assunto é primeiro turno, Lula sai em vantagem. Agora, com esse escândalo que a gente tá vendo no STF aí, né, Vini?
1: É.
0: Virou artilharia pros dois lados, né?
1: Exatamente.
0: Tanto o Flávio tem responsabilizado o Lula pela confusão do STF, quanto o Lula responsabilizando o Flávio, né?
1: É.
0: Afinal de contas, o STF também chocou a todos nós brasileiros, né? Porque tem coisa, Vinho, que a gente pode até dizer que não é ilegal, mas é imoral,
1: é,
0: né?
1: É imoral, é. Claro.
0: O dono do banco pagar um plantio de cabelinho na sua cabeça, por exemplo, Vini.
1: É
0: ilegal?
1: Ilegal não é.
0: É imoral?
1: É imoral.
0: Não é, Vini, porque você não é ministro do STF. Se o Vorcaro quisesse plantar um cabelinho bom na sua cabeça, ele poderia. Você não é ministro do STF. Veja bem, você...
1: Mas eu sou um comunicador, poderia dizer que eu estou falando a favor dele, porque ele colocou uma coisa... Um cabelo na minha cabeça.
0: Agora, você imagina com o ministro do STF.
1: É pior ainda.
0: Pois é. Aí, por exemplo, vamos falar de Alexandre de Moraes. É ilegal a mulher do Alexandre de Moraes prestar consultoria ao banco do Vorcaro?
1: De forma alguma.
0: Não é ilegal. Mas é imoral.
1: É imoral.
0: Ah, é imoralíssimo. Assim como é ilegal que o filho do Cássio Nunes Marques, o ministro do STF, receba uma mesadinha de R$500 mil do Vorcaro, não se sabe nem pra quê, diz que é pra consultoria também, um garoto que acabou de sair da faculdade. É ilegal?
1: É, não é ilegal, mas é imoral.
0: Ah, é imoralíssimo.
1: 500 mil por mês, né?
0: Poxa.
1: Que então, beleza, né?
0: A gente precisa.
1: Recém-formado, isso é que é competência.
0: Poxa vida.
1: Meritocracia.
0: Nossa, meritocracia daqui pra Marte, hein? Não vou te falar o seguinte, esse mérito aí, meu filho.
1: É muita meritocracia.
0: É lá do útero que esse mérito vem, rapaz. Um sujeito nasceu pra ser campeão. né? É. Botaram ele pra competir, o outro com
1: nasceu
0: carrinho de rolimã.
1: Nasceu um advogado brilhante.
0: Nasceu
1: desde quando tava na barriga da mãe.
0: Ungido por Deus. Agora, será que Cássio Nunes Marques também plantou um cabelinho lá com o Vorcaro?
1: Será?
0: É, porque ele também era carequinha. Aí plantou um cabelinho.
1: Pode ser.
0: Mas então, são essas coisas que eu acho que a sociedade...
1: Teve até a história do terno também, né?
0: Terno, sim, o tal do Vasco, né?
1: Não é?
0: Vasco, que é um dos terno maiores alfaiates de São Paulo.
1: Pô, aí já pensou? Terno bem alinhado,
0: cobra
1: né?
0: Cobra caríssimo, Vini.
1: Eu imagino.
0: Tua carteira não conhece esse dinheiro
1: nunca,
0: pra comprar
1: nunca.
0: Um terno daquele, não.
1: De forma alguma.
0: É, meu filho, tu pensa
1: que... Teria que trabalhar a vida inteira pra comprar um terno
0: se tu passar na porta da alfaiataria do Vasco, meu filho, sai até um alarme pra você, não deixa pobre
1: tá doido,
0: pisar lá naquela calçada, não.
1: Não pisa, não. Com roupa da C&A nem entra.
0: Pega fogo. Você pisou na cara, pega fogo, lambe. Você sai pelado dali. Pois, que isso? Não, roupa da C&A, da Renner.
1: Fala sério, hein?
0: É, não pode. Aí, pode o ministro do STF receber um enxoval inteiro, vários ternos do Vasco?
1: É, também não é legal, né?
0: É ilegal?
1: Ilegal não é.
0: Mas
1: é imoral.
0: Ah, então nós precisamos conversar sobre esse assunto. É. O STF tá indo longe demais, não tá não?
1: É.
0: Não tá na hora da gente pensar que o STF deveria, por exemplo...
1: Um assunto muito falado, inclusive, na faculdade de Direito, né?
0: Olha aí, ó.
1: Eles deveriam conhecer muito bem, né?
0: Olha, o STF é tão vida mansa que o ministro Barroso resolveu renunciar. Não, tô rico. Ah, quero viver, porque é vitalício, né? Morre. Né? Ah, quero ficar... Não. Embora pra casa. Deixa aí pra vocês. Fica aí vocês com isso aí. Então, olha só, tem que falar, vamos falar de um mandato pro STF, vamos falar, criar um código de ética e de conduta, né? Não dá.
1: Exatamente.
0: Não dá pra eu ter um filho, montar um escritório de advocacia e, olha, eu prendo e meu filho solta.
1: É.
0: Aí, eu acho, né? Vamos falar a verdade? Tá na hora. E eu tô achando bom que agora todo mundo tá vendo isso, que é chegada a hora da gente falar. Porque fala-se muito da corrupção da classe política, mas pouco se fala da corrupção do judiciário, tá? E outra coisa, fala-se muito do mercado virtuoso. O dinheiro que corrompe a política vem do mercado virtuoso, dos empresários, dos grandes industriais, dos donos dos meios de produção. São eles, ou dos banqueiros, quase banqueiros. Pode ser um banqueiro até meio vagabundinho.
1: É.
0: Que conseguiu rapidinho ser banqueiro.
1: É.
0: Mas ele
1: mas não deixa de ser
0: gente,
1: banqueiro.
0: Plantou cabelinho numa opção de gente. Olha, diz que pagava umas meninas de 10 mil, Vini.
1: Que isso, gente?
0: Tua carteira também não conhece dinheiro pra
1: de
0: pagar
1: forma
0: essas
1: alguma.
0: Meninas pra ter um carinho desse aí, não, Vini.
1: Nunca.
0: Você, se olhar pra uma menina dessa, ela nem troca
1: não,
0: olhar pra
1: tá
0: você.
1: Não, tá doido.
0: Não dá nem chance pra
1: ignora ti. Ignora completamente. Escala 6x1, né? Festa lá da Madame Satã.
0: Festa daquela, Vini. Você não ia nem estacionar os carros, que nem o Cazuza.
1: É. Estou nem na porta estacionando os carros ficaria.
0: Não, não deixaria você.
1: De forma
0: não.
1: Alguma.
0: Você é de São Gonçalo?
1: Gonçalense? Não, nem
0: Silva.
1: Pra estacionar o carro.
0: Com esse nome de Silva?
1: Ainda tem Silva. Ferrou.
0: Ah, Vini, presta atenção. Você é pra
1: fala
0: Cássio.
1: Sério, né?
0: Você é pra Cássio Nunes.
1: Pé rachado.
0: É, meu. Uma de São Gonçalo lá do Barro Vermelho. Presta atenção.
1: Ó, eu não sou do Barro Vermelho, não, hein?
0: Tu é
1: eu de sou onde? De Tribobó, pô.
0: Ah, então tá bom. Promovido pra Tribobó. Mas tá na hora, né, gente? Não dá pra gente falar a verdade. Ah, só os políticos. Não tô aqui também fazendo papel pra defender político. Mas é importante que a gente discuta a sociedade da seguinte forma. De onde veio o dinheiro que corrompe a classe política?
1: É uma
0: e
1: boa
0: e como é que
1: dúvida.
0: A classe política consegue se perpetuar no poder mesmo tendo condenações que inviabilizam a candidatura deles? Então, se a gente observar, o jogo é muito bem combinado, né?
1: É.
0: Então, preste atenção, eleitor. Deixa eu seguir por aqui trazendo os destaques do portal RC24H, hein, que já mostra aqui, ó, apontado como gerente do tráfico da Colina, foi preso com pistola israelense e mira laser, sabe onde?
1: Onde?
0: Em Cabo Frio.
1: Que
0: aí,
1: é isso, gente?
0: Você podia pensar que era em Israel, não podia?
1: É.
0: Você podia pensar que era em Gaza, não é?
1: Uhum.
0: Não, foi aqui em Cabo Frio, mira laser, tráfico lá da Colina, tá? Impressionante aqui. É um homem de apenas 27 anos, olha aí, ó. É vida louca, tá? Um homem de 27 anos, identificado apenas pelas iniciais, conhecido como 2F, foi preso na noite de ontem, por volta das 9h40, na Rua C, ali no Jardim Esperança, aqui em Cabo Frio. Olha, de acordo com a Polícia Militar, o acusado é apontado em denúncias anônimas como gerente do tráfico de drogas da comunidade da Colina, lá em São Pedro da Aldeia, mas foi flagrado com uma pistola israelense, dotada de mira laser e uma carga de entorpecente. Olha, segundo informações policiais, a equipe do GAT foi ao endereço checar uma denúncia de que o suspeito estava escondido no local armado e com drogas. Chegando lá, a guarnição avistou a companheira do acusado, que também foi identificada pelas iniciais, 29 anos. Ela estava na varanda pegando uma fresca, viu?
1: Que beleza, hein?
0: Estava na varanda, ai, pegando uma fresca. Aí, minha amiga, deu mole. Ela saiu do imóvel acompanhada do homem. Ao notar a chegada dos agentes, momento que o casal foi abordado. Perdeu. Conforme o relato da corporação, os policiais informaram o teor da denúncia sobre o material ilícito na residência. A mulher se apresentou como proprietária da casa, negou os fatos narrados, mas autorizou espontaneamente a entrada da equipe e a realização de busca e apreensão no interior do imóvel. E na vistoria, os agentes então encontraram uma pistola calibre 9mm da marca israelense Weapon Industries, né? Acho que é isso. Industries, sei lá. Dane-se. Modelo Jericó.
1: Jericó.
0: Equipado com mira laser. Mira laser. Além de um carregador, 17 munições do mesmo calibre. Estavam também na residência 2 rádios transmissores, 1 celular Samsung. Pô, Samsung? Pô, o cara com a mira laser tinha que estar com o iPhone 17 Pro Max. Enfim, 120 frascos de Black Lança. Que diacho é isso, gente? Agora, Black Lança? Olha, a gente fica lendo essas notícias aqui de apreensão, a gente vai evoluindo no negócio de droga. Porque eles vão, cada dia chega uma droga diferente.
1: Exatamente.
0: Agora tá o de Black Lança. O que é isso?
1: Black Lança, que doideira. Lança o quê, gente? Lança Black onde?
0: Deve ser um lança-perfume forte, né? Igual aquele energético Black, tipo aquele
1: entendi.
0: Black Horse.
1: Whisky, faz sentido, hein?
0: Whisky mais forte,
1: é
0: né?
1: É verdade.
0: Né? Deve ser isso, Black Lança.
1: Black Horse? Não, é White Horse.
0: Ai, White.
1: Mas tem o Black Label.
0: Cheguei perto.
1: Mas não é que é mais forte, ele ficou mais anos, né?
0: Ah, tá bom. Alguma coisa. Então vai ver que a
1: droga... Esse é mais apurado.
0: A droga ficou curtida.
1: É uma droga mais apurada, mais curtida.
0: 120 frascos desse aí, Black Lança, totalizando 2.400 ml da substância, ou seja, aproximadamente 2 litros e meio. Olha, diante do material apreendido, o homem recebeu voz de prisão por tráfico ilícito de drogas e foi levado para a delegacia. De acordo com o registro, o acusado tem 3 anotações criminais anteriores, infrações que incluem lesão corporal, seguida de morte, violência doméstica contra a mulher, ainda é valentão. Aí é daqueles que quando a polícia chega faz como, Vini?
1: É o seu potinho.
0: É, agora a polícia chegou. A mulher dele, que acho que é essa aqui que estava na questão da Maria da Penha, ainda foi tentar proteger ele.
1: Olha isso.
0: Aí falou, não... Pode entrar, não tem nada, não. Mas diz que o Tuma falou que vocês são traficantes. Não, senão. E você? E você aí, rapaz? Deixa eu te perguntar aqui. Você é quem?
2: Eu sou o Pocinho.
0: Você é bonzinho, então.
2: Eu sou o Pocinho.
0: Você é o bonzinho, tá bom. Olha, ele também responde por receptação, desobediência, violação de domicílio, acumulando uma prisão em flagrante anterior. Ficha corrida boa, hein? Olha aí, um currículo desse aí. Dá pra dar aula lá em Bangu. O suspeito foi levado pra delegacia da Polícia Civil, permaneceu preso, a companheira prestou depoimento e foi liberada. A gente não conseguiu fazer contato com a defesa do... investigado, tá? Matéria completa, você confere no portal RC24H. Também trago por aqui, olha aí, ó. 7 associações de pescadores da Lagoa de Araruama recebem recursos do Bolsa Socioambiental, hein? Outra notícia de destaque também, uma gaivota ferida foi resgatada na Gamboa pela Guarda Marítima e Ambiental de Cabo Frio. Mandar um abraço pra essa galera da Guarda Marítima e Ambiental de Cabo Frio. Tudo gente boa. tudo, galera, do amor. Todo mundo gosta de animalzinho, dá comidinha pra gatinho, dá comidinha pra doguinho, protege todo mundo, uma galera que merece um salve e um respeito tremendo. Olha aí, Firjan Senai São Pedro da Aldeia abrindo inscrições para cursos técnicos destinados a alunos da rede estadual. Atenção, garoto, você que é pai, você que é mãe, você que tá me ouvindo por aí, não perde essa oportunidade, não. Bota essa garotada pra estudar, entendeu? Não deixa ficar no celular pra, não, pra as Beth não deixar ele viciado. Olha, a Firjan... Ontem, inclusive, a Thalita chegou a falar sobre esse assunto por aqui, mas eu vou reforçar. Técnico de, em planejamento e controle da produção. Técnico em planejamento e controle da produção manhã e tarde, tá? Também tem técnico de logística amanhã e tarde e técnico em desenvolvimento de sistemas na parte da manhã. As inscrições podem ser feitas, inclusive, pela internet. O link está lá no portal RC24H. As atividades são realizadas lá na sede da Firjan Senai de São Pedro da Aldeia. Inscrição gratuita, curso gratuito e você precisa ter apenas... estar matriculado ou cursando o segundo e terceiro ano da rede estadual do ensino. Iniciativa do projeto Propag. Aproveita, tá? As chances de você sair enquadrado no mercado de trabalho são muito grandes, tá? Chances gigantes. Lula liderando o cenário para 2026, mas Flávio em curta distância no segundo turno. Pesquisa CNT, tá? Confederação Nacional de Transporte. Essa pesquisa costuma ser muito boa, tá? A gente tá vendo aí um enxoval de pesquisa, a gente, né? Como disse o Fábio Porchat, a gente entra no banheiro pra fazer o número 2, tem uma aconteceu. Pesquisa, quando sai já tem outra, já dando tem outro outra. Resultado. É. Né? Você não pode demorar 10 minutos, tem uma opção de resultado. Mas essa CNT costuma ser uma pesquisa séria, tá? Escola Municipal Antônio da Cunha Azevedo apresenta problemas estruturais em Cabo Frio. A gente já encaminhou a reclamação para a Secretaria de Educação de Cabo Frio. João Vitor Campos esteve por lá, mostrou a realidade da escola e a gente espera que providências sejam tomadas o quanto antes. Aliás, assim que as providências forem tomadas, eu quero que vocês entrem em contato conosco para a gente mostrar, porque a gente critica, mas também na hora que soluciona a gente dá aquele valor, né? Não estamos aqui para criar raiva, fazer oposição gratuita. Não, a gente quer atender a população, ao morador. E o morador confia na gente porque sabe que a gente está fazendo jornalismo real. Não está aqui fazendo politicagem para criticar A, B ou C, tá? Então manda a reclamação para a gente apura e depois cobra das autoridades a solução. Por isso eu estou esperando a Secretaria de Educação mostrar para a gente que foi dada a devida solução aos problemas estruturais ali da escola Antônio da Cunha Azevedo, que fica aqui na passagem, né? Bem pertinho.
1: Verdade.
0: Iguaba Grande liderando desenvolvimento sustentável na região dos Lá. Quem diria Iguaba? Ah, bem, Vini, como diria meu amigo Jales Lins, deixa eu molhar a garganta aqui. Agora viramos gente grande. Não aguento o Jales quando diz isso. Viramos gente grande. Iguaba Grande está aparecendo na liderança da região dos lagos no Índice de Desenvolvimento Sustentável das Cidades. Levantamento do Instituto Cidades Sustentáveis. Gente, presta atenção, que avalia 5.570 municípios brasileiros. É muita cidade, tá? A partir de indicadores relacionados aos 17 objetivos da ONU, que são os Objetivos de Desenvolvimento Sustentável. Com 56,73 pontos, Iguaba ocupa a quinta posição. Eu quero palmas para Iguaba.
1: Palmas. E olha que não é lá em Tocantins, não, hein? É aqui no Rio de Janeiro mesmo, Iguaba.
0: É verdade. As palmas são aqui para Iguaba. Iguaba, gente, eu vou repetir, são 5.570 cidades. E Iguaba ficou em quinto lugar. Parabéns.
1: Caraca, desculpa aí, hein?
0: Para a gestão de Iguaba e principalmente parabéns para a população de Iguaba, tá? O município está entre os principais no estado do Rio de Janeiro, tá? Aliás, perdão. Da informação errada. Ele ficou na quinta posição no estado do Rio de Janeiro e ficou em octagésimo. Como é que fala isso aqui, gente? Eu não me lembro mais, não, na escola. Oitocentésimo Como é que é isso? Agora me confundiu, hein? Me bateu um bug.
1: Fala só o número, mano.
0: 887. Foi a colocação no ranking nacional. De 5.570, ficou com a 887. É a colocação. É. Agora eu quero aprender a falar isso aí direitinho. É. Eu vou consultar o chat GPT no intervalo da.
1: Fazer um intensivão de matemática.
0: Vou aprender a falar. Se você tiver um áudio aí, manda que eu boto o áudio aqui pra você me ensinar a falar, que agora me bugou, tá? Isso aí.
1: Alô, professor.
0: A gente aprendia isso na escola.
1: É, eu também não lembro, não.
0: Não ia servir pra nada, agora me serviu.
1: Sei que depois de um certo número virava tudo igual, com uma nomenclatura.
0: Isso aqui é pra eu parar de xingar aquele professor que eu dizia assim: isso aí vai servir pra quem? Agora me serviu, cara. E eu não sei falar. Tá aqui, ó, na sequência regional aparece Arraial do Cabo com 55,88 pontos, Búzios com 54,92, Saquarema com 54,87, Cabo Frio com 51,93, São Pedro da Aldeia com 50,32 e Araruama com 48,36. O resultado coloca Iguaba à frente de municípios que possuem perfis econômicos, populacionais e orçamentários bastante distintos, tá? O índice considera áreas como saneamento, saúde, educação, infraestrutura, emprego, meio ambiente, segurança e redução das desigualdades sociais, permitindo também identificar onde cada cidade ainda precisa avançar. Bacana, né?
1: Muito bom.
0: Parabéns para Iguaba, parabéns ao governo de Fabinho Costa, por isso que o prefeito estava rindo de orelha a orelha, tirando onda, né? Olha aí, Vini, notícia trágica, hein? Um pescador que estava desaparecido após o naufrágio foi encontrado morto numa praia em Saquarema.
1: Caramba,
0: tá?
1: Gente.
0: Isso aconteceu ali no Vila Tur. Pescador conhecido como Marquinho. Ele estava desaparecido após uma embarcação naufragar em Saquarema. Ele foi encontrado no final da manhã de ontem na praia do Vila Tur. Conhecido como Marquinhos, era morador de Rio Bonito e proprietário da fábrica Texturas Rios. Texturas Rio. Segundo informações apuradas pelo Saquarema da Informação, Marquinhos pescava em alto mar com outro homem durante a madrugada quando a embarcação começou a afundar. Um dos pescadores conseguiu chegar à praia enquanto Marquinhos permaneceu desaparecido. O Corpo de Bombeiros iniciou as buscas pela manhã com a atuação a partir da orla de Itaúna. Ainda durante a madrugada, a embarcação foi localizada à deriva no mar por guarda-vidas e posteriormente retirada da água. Só que, infelizmente, o Marquinhos não conseguiu resistir, não chegou à praia. Eu tenho até o vídeo aqui do momento em que o corpo dele foi resgatado. Uma tristeza, nossos sentimentos aos familiares. O Marquinho, a imagem dele aí, Marquinhos, né? Foi pescar em alto mar, né? E tem isso, né?
1: É.
0: Uma fatalidade que acontece. Enquanto o colega dele conseguiu chegar até a orla, chegar até a praia, ele, infelizmente, não conseguiu, não teve a mesma sorte. Nossos sentimentos aos familiares, as imagens estão aqui, a gente transmitindo ao vivo para você que está nos assistindo pelo Facebook, YouTube, TikTok, TVX, Instagram, né? Houve muita preocupação, lamentável esse fato. Deixa eu seguir por aqui, trazendo outras informações também. Comerciantes relatam prejuízos e cobram transparência na festa da emancipação de Casimiro de Abreu, hein? Gente, pagando caro pela barraca. Olha que o justo não era receber essa barraca gratuitamente, não? Eu fico me questionando. Por exemplo, a galera aqui da Parada Gay, a Bárbara Barroso, juntamente com o secretário de Cultura, Carlão, promoveram agora a parada do Orgulho LGBT de Cabo Frio com a Maria Gadu. Não cobrou nem um centavo de ninguém pra botar a barraca lá, viu?
1: Aí, ó.
0: Não é o justo?
1: É, eu acho que é o certo, né?
0: Por que vai cobrar?

0: A permissão do uso do espaço foi concedida à empresa Cocobongo e responsável pela montagem de estrutura, gerenciamento comercial, segurança e suporte técnico do evento. Relato de barraqueiros aponta que os locais de venda foram cobrados antecipadamente pela empresa privada. Em um dos casos registrados em vídeo pelo nosso repórter Caio Igor, uma comerciante exibiu comprovantes e mensagens que somam pagamentos de R$8.000. Puxado, a gente chegou a mostrar esse vídeo por aqui ontem. Outra vendedora do CT do setor de churros e batatas diz que pagou R$3.000 antecipadamente pelo espaço. Vai ter que vender batata, hein, minha filha?
1: Churros, churros,
0: churros. Oh, meu Deus
1: churros.
0: Do céu, tadinho. Agora a pessoa paga ainda festa de emancipação dessa. Eu não acho justo, tá? Acho que não à toa Ramon Gidalt está com uma rejeição que está beirando aí a estratosfera. Por aqui, Vini, deixa eu ver o que eu tenho mais. Me ajuda por aí que eu preciso
1: molhar minha garganta. Serial killer preso na Paraíba confessou os homicídios. O nome dele era Jorlan Lopes da Silva, de 33 anos.
0: Credo.
1: E olha, ele foi preso vestido como uma mulher para tentar fugir. E confessou ter cometido 11 homicídios.
0: Caramba!
1: A Polícia Civil prendeu ele no estado da Paraíba e é suspeito de integrar uma organização criminosa descrita pelas autoridades como ultraviolenta. Segundo o delegado do caso, o primeiro crime cometido por ele teria sido aos 13 anos de idade.
0: Gente!
1: Doideira,
0: o
1: né?
0: O homem é coisa ruim mesmo, hein?
1: Caramba, aí tentou fugir.
0: É a gente do capiroto.
1: Igual de desenho animado, se vestiu de mulher e saiu pra tentar fugir.
0: É porque quando a polícia chega, até desmunheca.
2: Eu sou pocinha, eu sou boazinha.
0: Até desmunheca, bota até roupa de mulher. Diz que é trans. Não, sou mulher trans.
2: Eu sou mulher trans, eu sou boazinha. Eu sou boazinha.
0: Ah, minhas amigas trans, não pode ouvir isso não, gente. Dá uma colher de chá, minhas amigas. Agora o sujeito matou 11.
1: Matou 11. A primeira vez aos 13 anos de idade. Caraca. Ele tem 33, são 20 anos. Foi
0: anos
1: uma pessoa a cada 2 anos. Né?
0: Isso, 11 que...
1: Ano sim, ano não, ele mata alguém.
0: 11 que tem confirmado, mas vai saber aí que de repente nem tem.
1: Acho que não foi, é verdade.
0: Vamos seguindo por aqui, agora trazendo os destaques do Odia, esse importante parceiro do Grupo RC de Comunicação, que traz aqui, ó, em Nova Iguaçu, polícia busca integrantes do TCP durante a operação. Agentes identificaram a presença de criminosos na comunidade Buraco do Boi. Local é... Olha, tem um Buraco do Boi lá também, hein, em Nova Iguaçu. Local é usado como refúgio quando há ações no Complexo de Israel. Olha aí, rainha da bateria Anitta samba muito na Grande Rio. Ah, isso aí a gente não vai precisar se preocupar. Não vai ser que nem a Virgínia, né? Que não sambava nada, ficava fazendo aqueles movimentos assim, né? Que viralizou, virou meme no carnaval passado. A Anitta vai quebrar tudo, pode ter certeza. Porque ela já é dançarina, né? Bailarina, dançarina, enfim, coreógrafa. Sinceramente, a dançar é o menor, sambar é o menor dos problemas para a Anitta, né? Aliás, a Anitta declarou que a pré-venda para o ensaio do bloco da Anitta, que acontece lá onde acontece o Rock in Rio, a pré-venda já está esgotada. Menos de meia hora. A mulher tá braba. Olha aí, também trazendo... Olha aí, Diogo Nogueira anima público na abertura da Semana de Arte do Rio, hein? Olha, Paola e Diogo Nogueira brincam sobre volta. Será que eles voltaram?
1: Será que eles voltaram?
0: Será? Violência. Confronto entre criminosos deixa dois feridos. Deixa eu ver aqui o que mais temos por aqui. Vamos ver se temos outras notícias interessantes. STF retoma a sessão após suspensão de caso do Banco Master. E olha aí, ex-caseiro processa Marcos Nanini em R$87.000. Deve ser porque não tinha carteira assinada, né? PM assassinado a queima-roupas é enterrado em São Gonçalo. Deixa eu ver o que mais temos por aqui. Vamos ver. Vini, o que você traz aí para mim?
1: Ó, fabricante de pneus fecha a fábrica no Brasil. Essa fabricante é a multinacional Michelin. Gigante francesa, que está entre as marcas de pneus mais conhecidas do mundo, encerrou definitivamente as atividades de sua fábrica em Guarulhos.

0: Guarulhos, na Grande São Paulo. E o setor de saúde suplementar registrou um lucro líquido de 12,1 bilhões no primeiro semestre de 2026 reais. É um baita lucro, né?
1: Opa! Ainda dizem que
0: 12,1 bilhões.
1: Ainda, né? Tem gente que diz que o Brasil vive no comunismo, que estamos numa ditadura comunista, né? Não sei aonde. Ah, que falta de teoria política do cara.
0: E o foguete brasileiro com laboratório espacial recuperável.
1: Opa!
0: Foi lançado no Rio Grande do Norte e o sistema conta com paraquedas para retorno. O objetivo da missão foi testar o sistema de recuperação que permite o retorno de cargas pelo mar. Então a gente ainda não tem um foguete que dá ré, mas a gente tem um foguete que quando chega lá em cima, na hora de voltar, ele deixa um pedaço no espaço e o outro ele desce no paraquedas.
1: Ah, ele já tá
0: moderno, né?
1: Ah, até o final do milênio o foguete tá dando
0: Nosso
1: ré.
0: Foguete vai ganhar
1: tá capacidade. Tá dando ré e fazendo ré. Baliza, hein?
0: É, que
1: olha
0: beleza,
1: aqui, ó, né? Sigo por aqui agora trazendo os destaques do Extra, que fala aqui que a Ema Jurema faz entrevista exclusiva com o ministro Dário Durigan. Ema Jurema. Outro dia eu vi o...
0: Ema Jurema?
1: Ema Jurema. É um personagem do Extra, que é um bonequinho. Ema Jurema. Tá aqui, ó. Economia, governo estuda novo programa para eliminar dívidas antigas dos brasileiros. Também destaque... Deixa eu ver, ó. Não tem nada que preste no Extra hoje, não, gente. Mulher é presa após câmera instalada pelo marido flagrá-la em momento íntimo com o quê? Com o quê? Com o quê?
0: Com o quê?
1: Com amante?
0: Será?
1: Com o cachorro.
0: Ah, não.
1: Isso aqui, ó.
0: Que isso, gente?
1: Page not found. Não vamos perder nossa viagem no Extra. Vamos ver que essa isso, notícia, gente? Bizarra aqui, ó. Mulher é presa após câmera instalada pelo marido flagrá-la em momento íntimo com o cão. Companheiro de Malha Númedor a acusa de zoofilia, mas ela se defende alegando que estava apenas fazendo um carinho no seu doguinho.
0: Olha, um carinho por dentro, né?
1: Deixa eu mostrar aqui a foto da menina. Bonitinha, enfim, dá uma olhada.
0: É bonita, é.
1: Se o Vicky Bold saísse, deixa eu tirar a foto do Vicky Bold aqui. Olha aí, ó.
0: É. Caramba, gente.
1: Tem necessidade de procurar o doguinho? Não tem necessidade, né? A não ser que o fetiche seja a zoofilia.
0: É.
1: Uma moradora do condado de Charlotte, na Flórida, nos Estados Unidos, foi presa após o marido flagrá-la por meio de câmeras de segurança praticando atos sexuais com o cão da família. É isso mesmo que você ouviu. Malha Númedor, de 38 anos, foi acusada nesta semana de manter contato sexual com um animal depois que seu marido compartilhou as alegações perturbadoras no Facebook, afirmando possuir fotos e vídeos como prova, de acordo com o Gulf Coast News. Que coisa singela, né? A polícia ouviu o marido, que revelou ter instalado duas câmeras de segurança em casa para descobrir quem estava roubando dinheiro de um pote de moedas. Ai, meu Deus, que faz, hein, meu amigo? Haja terapia para curar isso aí. Você não vai curar.
0: Não é mole, não, hein?
1: Foi botar a câmera para ver quem tava roubando as moedinhas no pó de moeda.
0: Que isso, gente?
1: Aí pegou a mulher praticando zoofilia.
0: Mirou no que viu, acertou no que não viu.
1: Meu pai do céu, que vida difícil, hein, meu amigo?
0: Agora as moedas nem faz tanta diferença,
1: caraca,
0: né?
1: Caraca, haja terapia. Olha... Todos na casa sabiam da existência das câmeras, segundo o marido, que não teve a identidade revelada. Eu acho melhor você não revelar a sua identidade, não, amigo. Vai sofrer muito bullying na empresa, hein? Olha, no entanto, ao revisar as gravações de uma câmera instalada no quarto, ele encontrou um vídeo em que Malha praticava atos sexuais com o cão. O marido mostrou aos investigadores imagens da gravação e deu acesso ao notebook que continha o vídeo. Malha foi interrogada na terça-feira e no depoimento ela reconheceu que o vídeo realmente mostrava o cão e ela, sim, mas veja bem, não é um contato sexual. Eu estava apenas fazendo um carinho no meu doguinho. A americana pousou sorrindo para o mugshot. Foto do fichamento policial. Tá lá. Ainda bem que ela postou a foto sorrindo, não foi uma foto digamos, inadequada com o seu doguinho no momento de carinho, né? Sinceramente, viu? A gente vive uma vida e não vê tudo, né? Olha, Vini, segue por aí que depois dessa tu até
0: olha,
1: é confusa.
0: O Trump critica o governo brasileiro. Falhou ao confrontar PCC e CV. O presidente dos Estados Unidos afirmou que o governo brasileiro falhou ao confrontar o PCC e o CV. E declarou que o país precisa tomar medidas agressivas para confrontar e derrotar os grupos antes que se espalhem e cresçam. Os comentários foram feitos em um documento enviado pelo Congresso sobre ações contra o tráfico de drogas. No texto, Trump cita o Brasil como parte de um grupo de 23 países considerados produtores ou lugares de trânsito de drogas ilícitas.
1: Agora, eu queria só chamar a atenção de dois pequenos detalhes. Um, o Trump não é presidente do Brasil, ele não tem que dar palpite aqui. Dois, quando é que os Estados Unidos vai se livrar do seu próprio tráfico de drogas? Quando é que os Estados Unidos vai aprender a lidar com a questão do fentanil que está dominando? A questão... Porque o crack, inclusive, foi inventado nos Estados Unidos. Quando é que os Estados Unidos conseguirão lidar com crack, com cocaína? Maconha eles resolveram liberar, né? Maconha nem é droga mais. Maconha...
0: Deixa pra lá.
1: Maconha já estão até botando, pacotando, vendendo, vende caro.
0: Tem lojinhas especializadas, não, grife.
1: Maconha já entenderam que americano é assim, pode até morrer dando dinheiro. Maconha já entenderam que não vale a pena. É
0: tudo
1: agora,
0: bem.
1: Mas o Trump, ele podia dar uma volta no quarteirão da Casa Branca, sim, só em volta do quarteirão, pra ele ver os zumbis em volta do quarteirão da Casa Branca. Em vez dele dar palpite aqui, por que ele não vai dar palpite lá em Washington?
0: É verdade.
1: Por que ele não vai resolver o problema da Zumbilândia lá em todos os estados norte-americanos têm Zumbilândia. São 770 mil pessoas morando nas ruas nos Estados Unidos. 770 mil pessoas.
0: É muita gente.
1: Por que o Trump não resolve o problema do morador de rua lá dos Estados Unidos? Do vício em drogas nos Estados Unidos? Por que ele não põe fim ao tráfico de drogas na terra dele? Tá dando palpite aqui por quê? Quem te chamou, cara laranja? Não é nem cara pálida, né?
0: É cara laranja.
1: Quem te chamou aqui pra dar palpite? Rapaz, deixa que a gente tem muito intelectual, muita gente aqui, temos vários candidatos à presidência da República. Não precisamos do seu palpite e não devemos satisfação pra gringo nenhum. Nem americano, nem argentino, nem chinês. Ninguém. Ninguém tem que dar palpite no país de ninguém. Isso chama-se soberania nacional. Tá? É isso, só queria dar esse recado aqui. Bom, trazendo agora os destaques aqui do G1, que fala crime organizado, alvo de operação e foragido. O ex-vereador Milton Leite diz que se entregará à polícia em 24 horas. Olha aí, ó, a polícia está investigando infiltração do PCC nos ônibus de São Paulo. Ô, oh, São Paulo? No governo do estado? Governo de Tarcísio?
0: Ué.
1: Qual é o partido do Tarcísio mesmo? Esqueci. Ah, sim. É, pois é, a polícia investiga a infiltração do PCC nos ônibus e mais de metade das empresas de ônibus de São Paulo são alvos de operação, tá?
0: Caraca.
1: É, as empresas de transporte coletivo que vencem licitação para transportar a população, licitação essa organizada pelo governo do estado de São Paulo, licitação essa determinada pelo governador Tarcísio Freitas, tem empresas que são empresas do PCC.
0: Que é
1: ficou
0: isso,
1: claro?
0: Gente?
1: Que o PCC, que na boca de fumo ali, vendendo maconha, cocaína, droga, sabe como é que é?
0: Uhum.
1: Aquela que tem político que acha que tem que jogar uma bomba e explodir a favela?
0: Uhum.
1: Pois é, agora eles estão atuando no transporte público.
0: Eles têm mais diversos tipos de mercadoria.
1: Uhum. Vocês pensam que as facções criminosas que nem o PCC ficam em barraquinha na favela, gente? Há muito tempo que a gente sabe que eles têm prédios na Faria Lima, tá?
0: Porra, agora empresa de ônibus.
1: Centro comercial do Brasil, tá? Faria Lima está para o Brasil, assim como Manhattan está para os Estados Unidos, tá? Vamos seguindo por aqui, agora trazendo também informação de que Trump impôs que Brasil permitisse que dissidentes políticos concorressem. Ai, meu Deus do céu, esse presidente dos Estados Unidos é engraçado.
0: Engraçado,
1: não,
0: né?
1: Engraçada beça. Pena que a gente não acha graça, é, né? Ai, meu Deus do céu, eu vou te falar o seguinte. Sabe o que é isso? É falta de um carnaval. Tivesse um carnaval...
0: É verdade.
1: O pessoal curtir uma vez por ano, não ia eleger essas figuras patéticas, essas criaturas repugnantes, desprezíveis, tá? Usa até fralda. Outro dia tava lá uma reunião... Na Casa Branca, o Trump soltou um pulso e cagou.
0: Que isso, né?
1: Sim, gente? Todo mundo sabe disso. A imprensa norte-americana falou sobre isso. A assessoria dele mandou cancelar a coletiva de imprensa imediatamente. O pessoal não conseguia ficar. O cheiro era insuportável.
0: Meu Deus do céu.
1: Mandaram evacuar a sala. Não é evacuar na sala,
0: ele
1: não.
0: Evacuou na sala e tiveram que evacuar a sala.
1: Exatamente. Esse é o cara que os americanos elegeram
0: para presidente. Ainda mais com aqueles ar-condicionado potente que tem lá, né?
1: Imagina.
0: Tá doido, gente.
1: Pois é, Gilmar questiona a ação de Fux e o acusa de ajuste prévio com Mendonça. Segue a crise no STF, né? E Datafolha vai divulgar hoje à tarde uma nova pesquisa eleitoral para a presidência da República. Vamos seguindo por aqui. Vini, me ajuda, eu preciso mudar a garganta.
0: Olha, o Papa Leão alerta sobre inteligência artificial.
1: Ai, meu Deus.
0: E ele diz que ela está substituindo as decisões humanas. O pontífice disse que a tecnologia pode tornar as relações impessoais e deixar o controle na mão dos algoritmos.
1: A gente, você leu uma notícia esses dias aqui nesse sentido, né?
0: É.
1: A gente também trouxe depoimento aqui de uma especialista em inteligência artificial, a Isabela Inholetti, se não me engano, e ela falando que... Já existem pesquisas muito sérias nisso aí, falando dos riscos, principalmente para o uso indiscriminado da inteligência artificial para a guerra, tá? E quando ela, por enquanto, a inteligência artificial tem sua potencialidade sendo utilizada para o bem. Mas quando ela for destinada unicamente para o mal, né? Se a gente não tomar providências para frear esse avanço, aí vocês vão entender como é que vai ser a destruição desse planeta rapidinho, tá? Seguindo por aqui, deixa eu trazer os destaques da CNN, site CNN, que traz aqui na capa. Milton Leite, ex-vereador de São Paulo, que é alvo de mandado de prisão em operação contra quem? PCC. Olha a cara do Bonachão. É. 12, filho. Olha, presta atenção no que eu vou falar pra você. 12 de 22 empresas de transporte coletivo de São Paulo são controladas pela facção criminosa PCC.
0: Caraca.
1: Eu vou falar bem devagar para você entender. Não, Renata tá falando uma besteira. Não, Renata, não é isso. Não, é isso sim que eu acabei de ler. Segundo o Ministério Público, 12 de 22 empresas, veja bem, são 22 empresas que trabalham no transporte coletivo pelo estado do Rio de Janeiro. 12 delas são ligadas ao PCC.
0: Caramba.
1: Metade. Aliás, mais que a metade, porque a metade de 22 seria 11, no caso aqui, né? Então, a maioria das empresas de transporte coletivo de São Paulo pertence ao PCC. Isso é o que a gente chama de crime organizado, tá? É. E o MP aponta a atuação do PCC no financiamento de campanhas eleitorais em São Paulo, hein? Quanto tempo que a gente já não fala sobre isso, né? É óbvio que o PCC financia a eleição de vereadores, deputados estaduais, deputados federais, senadores, governadores.
0: É.
1: Será que não está influenciando na candidatura de presidente da República?
0: Será?
1: Quem é Milton Leite, ex-vereador alvo de operação contra a PCC em São Paulo? Tá aqui, ó. Você pensa que é um homem negro? Não, é um homem branco, tá? Só queria trazer esse pequeno detalhe para a reflexão de todos os meus queridos ouvintes e internautas. Sigo por aqui também trazendo destaque na CNN que Gilmar Mendes questiona Fux sobre medida que afastou o diretor da Polícia Federal. E caso Moraes é fruto de processo de desinstitucionalização, diz professor. Flávio Bolsonaro tem 46% no segundo turno, aponta pesquisa Poder Data AIA e Lula 44. É pesquisa, hein? Pesquisa fresquinha, que tá aqui na CNN. Pesquisa em que coloca Flávio Bolsonaro do PL do Rio de Janeiro e o presidente Luiz Inácio Lula da Silva do PT tecnicamente empatados em uma eventual disputa de segundo turno. De acordo com dados divulgados pelo Poder Data hoje, quinta-feira, dia 17, o senador vai a 46% das intenções de voto contra 44% do presidente Lula. Deixa eu ver o que mais aqui. Olha aqui, ó. Peraí que entrou já propaganda. Ai, meu Deus do céu, deixa eu voltar aqui. Fechar. Olha aí, com margem de erro máxima de 1,8 ponto percentual, o distanciamento entre os candidatos configura um empate técnico. Os eleitores que declararam voto branco e nulo somam 8%, enquanto 2% apenas não souberam responder, tá? Vamos ver o que mais que temos por aqui. Ao observar a série histórica do levantamento, Lula oscilou de 45% para 44%, ou seja, Lula caiu na comparação com a rodada anterior, divulgada em 10 de setembro. E no mesmo período do tempo, Flávio também recuou de 47% para 46%. O gráfico estimulado aponta uma inversão de posições ao longo do ano. Em maio de 2026, o atual presidente liderava com 46% da preferência do eleitorado, momento em que o nome do PL registrava 42% no embate técnico, tá? Já o Augusto Cury vai a 45% contra Lula, que soma 42% no eventual segundo turno, também dando empate técnico, né? A metodologia dessa pesquisa ouviu 3 mil eleitores entre os dias 13 e 16 de setembro, tá? E a pesquisa foi registrada no TRE 00360. Os detalhes completos você confere no site da CNN. Deixa eu ver aqui o que mais que eu tenho por aqui. Vamos trazendo agora o site do Metrópolis. E você, Vini, o que você me traz?
0: Olha, a Polícia Civil de São Paulo dá posse a 1.413 novos investigadores. A maior turma da história. Eles foram aprovados no concurso de 2023 e começam a formação hoje. O curso terá aulas práticas, investigação, inteligência e armamento.
1: Muito bom, muito importante. Reforço na Polícia Civil de São Paulo.
0: A Agência Nacional de Vigilância Sanitária proibiu uma caneta emagrecedora que é fabricada no Paraguai, mas tem sido encontrada aqui no Brasil. Ela informou que o nome do medicamento é T36 e ele não possui registro sanitário e não teve segurança e eficácia avaliada aqui no Brasil.
1: Vamos seguindo por aqui, agora trazendo os destaques do Metrópolis, que fala de Milton Leite, o ex-vereador que é alvo de mandado de prisão por suspeita de elo entre PCC e empresas de ônibus no estado de São Paulo. Entre os alvos da polícia estão advogados, um ex-servidor público e o candidato a deputado estadual Danilo Morgado, do PL de São Paulo, tá? Candidato à Lesp pelo PL, Danilo Morgado foi preso suspeito de ter elo com o primeiro comando da capital, uma das maiores facções criminosas do país. Mensagens de sócios de firma de ônibus do litoral de São Paulo cita Marcola do PCC. E filhos de Milton Leite receberam 3,7 milhões do União Brasil para a campanha. Quem são os alvos da operação contra esquema do PCC no transporte público de São Paulo? Já o Milton Leite nega estar foragido e diz que vai se apresentar em 24 horas. E se você quiser descobrir em detalhes quem é o Milton Leite, esse vereador, ou melhor, ex-vereador que é ligado ao PCC, operador do PCC na política, é só você ir lá no Metrópolis que ele traz um raio-x completo dessa figura. Gilmar Mendes defende Gonê e ataca Mendonça. Não é magistrado imparcial, hein? Mandou na cara o Gilmar Mendes, né? Gilmar Mendes falou que o Mendonça mandou o Mendonça parar de chorar. Para de chorar!
0: Chorão.
1: Chorão. Eu não tô chorando, não! Esse galo que eu tô chorando! O presidente tá falando que eu tô chorando, eu não tô chorando, não!
0: Poxa. Parcial.
1: Parecia quando eu era criança que que a gente ficava assim, né? Que a gente chorava, tá? Também tem outra pesquisa aqui, hein, ó. Cada... Gente, é todo dia uma pesquisa diferente. Ó, tem pesquisa Atlas Intel, tem pesquisa... É... Qual foi a outra?
0: AMD, tem Intel e AMD, né?
1: A outra que eu acabei de falar agora é... Acabei de falar a pesquisa aqui.
0: São muitas pesquisas. São tantas. Tem mais diversos tipos de pesquisa
1: diferentes. Atlas Intel Bloomberg, divulgada hoje, tá? Flávio agora tem 47,2% das intenções de voto no segundo turno, enquanto o Lula vai a 46,8%. Empate técnico, né? Continua cabeça com cabeça Lula e Flávio Bolsonaro. O nível de confiança de 95%. A pesquisa ouviu 5.018 pessoas entre os dias 11 e 16 de setembro, registrada no TSE com o número 06221, tá? Lula, quando enfrenta o Zema, faz 46 contra 43 do Zema. Quando Caiado, Lula faz 46, Caiado 41,7. Quando é Augusto Cury, Lula vai a 45,6, Cury vai a 37,8. Quando é Renan Santos, Lula fica em 46,1, Renan vai a 29,7. Mas quando o assunto é Flávio Bolsonaro... O Flávio vai a 46,4 e Lula vai a 46,8. Olha aí, ó. Flávio, portanto, na pesquisa Atlas Intel, sai na frente do atual presidente Luiz Inácio Lula da Silva. Vini, o que você tem aí pra gente?
0: Ó, o caso da Boate Kiss. É o Superior Tribunal de Justiça suspende julgamento para restabelecer penas dos quatro réus. A nova sessão será marcada após pedido de vista. Durante a audiência, nesta terça-feira, o Ministério Público do Rio Grande do Sul tenta reverter decisão que manteve condenação, mas reduziu penas fixadas pelo Tribunal do Júri.
1: Olha aqui, ó, seguindo agora por aqui, trazendo informações do site da Rádio RCFM, que fala aqui da segunda-feira da cachaça de Cabo Frio, que vai começar amanhã, sexta-feira, no Boulevard Canal. É, a culpa é da cachaça, dona Railane Mendes, a culpa é da cachaça, a culpa é de Maxwell Weiss.
0: Que beleza.
1: Secretária de Junta de Cultura de Cabo Frio. Também destaque no site da Rádio RCFM, a Casa de Cultura de São Pedro da Aldeia, recebendo exposição O Que a Luz Revela, começando a partir de hoje, tá? E também, caminhada leva inclusão às ruas de Cabo Frio na próxima segunda-feira, dia 21, vai ser a mobilização pelo Dia Nacional de Luta da Pessoa com Deficiência. Vai seguir até a Praça Porto Rocha. Já pedi para nossa equipe de reportagem acompanhar essa caminhada, que é um momento muito bacana e emocionante, tá? Vini, 10 horas e 7 minutos. Hoje é dia 17 de setembro de 2026. O que é dia 17 de setembro aí, Vini?
0: Para começar, dia de jogar na Mega Sena, né? Porque vai Acumulou? Ser sorteado hoje 102 milhões,
1: Opa.
0: Né?
1: Hoje
0: tá valendo a pena.
1: Vamos
0: agora...
1: dividir um cartão aí, você?
0: Pô, vambora.
1: Vambora,
0: ó,
1: então.
0: Dia da compreensão mundial.
1: Ah, muito
0: vamos
1: bom.
0: Ser compreensivos,
1: eu
0: gente.
1: Eu te compreendo, Vini.
0: É, tem que compreender,
1: me
0: né?
1: Me compreenda.
0: Eu te compreendo.
1: Tá bom.
0: Dia Nacional da Prevenção de Automutilação.
1: Ó, gente, data importante.
0: Dia Nacional do Transporte Rodoviário de Carga. Dia Internacional da Música Country.
1: Opa!
0: Dia Mundial da Segurança do Paciente.
1: E o dia do seu aniversário, você, meu amigo, que é aniversariante, está me ouvindo.
0: Aniversário hoje.
1: Sinta-se parabenizado, não só por mim, por toda a nossa equipe, tá? Feliz aniversário para você, que Deus te abençoe, te dê muita sorte, saúde e prosperidade. São 10 horas e 8 minutos. Daqui a pouquinho, eu lembro, a gente vai receber por aqui o deputado federal Júlio Lopes, que vem bater um papo com a gente. Ele que tenta mais um mandato pelo Partido Progressista. Antes da gente bater um papo com o Júlio, eu vou sair ali para comer um pãozinho do Mercado Gomes, aquele pão crocante.
0: Que beleza,
1: gostoso,
0: né?
1: Que beleza, hein? Deixa eu mandar um beijo pro meu amigo Zé Márcio. Zé Márcio ontem me encontrou aqui no centro de Cabo Frio, me deu um abraço tão carinhoso. Foi bom te encontrar, Zé. Fiquei feliz em saber que ele ouve nossa rádio. Ele disse o seguinte, que a rádio RCFM toca músicas que ele só ouvia na maldita Fluminense.
0: Ih, aí, ó. Maldita.
1: E também na JBFM, com um detalhe, com notícias sobre a região, e por isso ele julga muito importante o trabalho que a gente está fazendo.
0: Muito bom, hein? Moderno demais.
1: Trabalha há muitos anos. Um beijo, Zé Mas. Adorei te ver, querido. Ele que agora tem uma empresa de papelaria lá no Jardim Esperança.
0: Ah, muito bom, hein?
1: E ouve a gente lá.
0: Ah, Jardim Esperança. Muitos ouvintes no Jardim Esperança, hein?
1: Beijo pro Jardim
0: Esperança. Pro Jardim Esperança.
1: Aquela feira maravilhosa.
0: Tem que feira coisa boa, né?
1: E as coisas pra comer.
0: E esse
1: lá.
0: Dia quem tava lá era Yasmin carregando a galinha na caixa. Eu não entendi nada. Que doideira,
1: era
0: gente.
1: Era pra fazer mandinga, não, né?
0: Devia ser.
1: Ó, porque matar a galinha não vale, né?
0: Levou a galinha aqui, na caixa.
1: Mas as coisas que já estão mortas lá, servidas lá, que, pô, quanta coisa gostosa tem lá no jardim.
0: Que beleza,
1: gente,
0: né?
1: Eu tomei um caldo lá maravilhoso. Aí tinha acabado
0: de tomar
1: um caldo
0: feira,
1: maravilhoso.
0: Lá.
1: Eu fui lá cobrir o comício de doutora Gabriela. Aí tinha um caldo maravilhoso.
0: Caldo tem... de cana?
1: Não, caldo mesmo, sopa.
0: Ah, sopa?
1: É, maravilhosa.
0: Que beleza, hein?
1: Aí quando eu olho pro lado, o pessoal tava comendo uma batata recheada, me deu uma raiva.
0: Ah, é muita coisa gostosa.
1: Aí eu falei, agora eu quero a batata, gente. É tanta coisa boa. A gente precisa ir lá no jardim
0: vamos,
1: um dia à noitinha.
0: Vamos embora.
1: Fazer só um tour gastronômico
0: um
1: no jardim.
0: Um tour gastronômico.
1: Gostou?
0: É o sabor em cena na feira do Jardim Esperança.
1: Isso aí. Não precisa da feira, não. Sexta-noite já valeu.
0: Ah, é sexta-noite.
1: Sexta-noite a galera bota as barraquinhas.
0: Sextou,
1: ali,
0: né?
1: Sexta ali, pega uma cerveja. Eu mesmo não bebo, você sabe, mas eu deixo você.
0: A gente leva
1: beber.
0: A Roberta, Cristiano.
1: Ah, a Roberta vai adorar.
0: Vai adorar.
1: Porque a cerveja ainda é barata, tem litrão.
0: É.
1: Fala não, amigo. Vamos ali tomar um cafezinho.
0: Vamos,
1: comer um
0: vambora.
1: Pãozinho, já eu volto. Você não sai daí, não? Promete? Um minutinho só.
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1: Olha aí, minha gente, estamos de volta, 10 horas e 31 minutos. Vini, tava vendo uma fofoca aqui envolvendo o Vorkaro, que você tava rindo pra caramba. Como é que é de novo? Como
2: cara,
1: é
2: o seguinte, ó, o Daniel Vorkaro, ele teria oferecido 50 mil reais a um corredor para correr com o seu relógio.
1: Corredor o quê? De correr na rua mesmo?
2: Corredor assim? A gente corre, né? Que tem o lance de passe, né? É quantos quilômetros por hora, né? É KM, né? 4,16. Então vamos lá. Ele, olha a mensagem. Meu irmão, tá por aí? Tá querendo ganhar 50 mil? Ele, opa, fala, Daniel. Pô, como assim?
1: Eu quero ganhar 50 mil.
2: Como assim? KKKK. Conheci uma suíça que corre e falei pra ela que meu passe é 4. No caso, 4 km por hora, né? Ele, e aí? E aí que o meu passe é 7. E tem como você correr com o meu relógio no passe 4? Só para eu aparecer no Strava e eu ganhar uma moral com ela? Aí o cara falou com ele, fechamos em 60? Ele, vou enviar o relógio hoje à tarde junto com o dinheiro. Negócio fechado.
1: Que isso, cara? Não é possível.
2: Pagou 60 mil reais pro cara
1: o correr. O cara dá uma corrida com o relógio
2: usando
1: dele.
2: Usando o relógio dele, ainda correr mais devagar do que a velocidade que ele corre. Que ele corre em 7, ele correu em 4, né? Porque o Daniel era...
1: Onde que tá essa notícia, gente?
2: Tá aqui, ó, num Metrópolis. Portal de notícias aqui, ó, aleatório.
1: Caraca, cara, que delírio. Um homem... Com o dinheiro dos outros é mole fazer palhaçada, né? Com o dinheiro de aposentado e pensionista de 19 estados deste país, né? Porque 19 estados deste país colocaram dinheiro no banco Master, dinheiro de aposentado, de pensionista, num suposto rendimento de um CDB que pagava mais do que... Ó, vou te falar.
2: Agora, é imoral ou é ilegal? É imoral só, né?
1: O quê? A coisa da corrida?
2: Acho que nem moral no caso aí, não. O cara fez um serviço honesto.
1: O corredor pô, não é nem legal nem moral.
2: É legal nem moral.
1: Agora, ilegal e imoral é o Daniel Vorkaro.
2: Gastar tanto dinheiro à toa, né?
1: Daniel Vorkaro que é um bandido. Tem que estar, sinceramente, um monte de aposentado, pensionista. Conheço gente aí na fila do INSS. Gente com dificuldade. Aí você vê esses caras gastando dinheiro aí. O povo aí desesperado, sem saber se vai ter fundo pra pagar aposentado e pensionista de 19 estados aí, porque o homem roubou tudo e... Você quer ganhar 60 mil pra correr com o meu relógio? Ah, isso aí não é possível,
2: doideira,
1: gente.
2: Doideira, gente.
1: Olha aqui, eu tô vendo aqui uma notícia na internet falando que as Casas Bahia vai realizar nesta semana leilões online de eletrodomésticos com descontos que podem chegar a 66% do preço original. Você sabe que a Casa Bahia tá decretando concordata, né?
2: É.
1: Os pregões... aconteceram ontem, quarta-feira, e vão também acontecer amanhã, sexta-feira. Atende São Paulo e Rio de Janeiro, tá? Além disso, o leilão conta com um ponto de retirada em São Paulo e no Rio de Janeiro. Só que você tem que retirar lá em Caxias, tá? Se você achar que vale a pena, tá ali. A notícia tá na internet. Deixa eu ver o que mais que eu tenho por aqui. Vini, vamos trazer Jaque Duarte com previsão do tempo, por favor?
2: Vamos.
1: Cadê a minha Jaque Duarte? Agora a Jaque disse pra mim que quando ela anda na rua, o povo pergunta pra ela, vai chover?
2: Vai fazer será sol? Que vai chover? Jaque é a mulher do tempo.
1: A mulher do tempo, Jaque, não é isso? Mas a gente quer saber, Jaque, já que você é assim com o cacique cobra coral, diz pra gente, chove ou não chove hoje? Eu acho que não, hein? Vem, Jaque.
3: Bom dia, queridos amigos ouvintes e telespectadores da Rádio RCFM. Hoje, quinta-feira, 17 de setembro, estamos chegando na pré-sexta. Gente, setembro está passando voando, passou muito rápido. Eu não sei se é porque a gente não curtiu tanto setembro e ele está passando rápido, ou se tivesse muito sol a gente curtiria mais, não sei. Só sei que hoje já é dia 17, já chegando no fim do mês. E a quinta-feira continua com aquele tempo nublado em toda a região dos lagos. A previsão indica ainda 60% de chance de chuva em pontos isolados da região, com mínima de 19 graus e a máxima não passa dos 23 graus. Mínima cada vez mais baixa e a máxima não passando dos 23. Está bem friozinho por aqui, inclusive essa noite fez muito frio. E algumas partes da região a temperatura ainda cai mais. Ontem tivemos algumas aberturas de sol, mas hoje o céu deve continuar bastante coberto. Os ventos ficam entre 6 e 18 km por hora. com rajadas de até 27 km por hora. A gente ainda está sofrendo uma influência forte da alta pressão, que está trazendo uma massa de ar frio e a gente sente um friozinho. A partir da semana que vem, a gente ainda tem uma possibilidade de chuva variando entre 35% e 65%, que pode chover a qualquer momento de manhã, à noite, em pontos isolados da região. Bom, a gente não vê a hora de chegar aquele sol brilhando e colorindo a nossa região dos lagos. Porém, a gente pede a Deus para esse sol também, quando vier, vir com calma, para não torrar tanta gente, porque calor demais também faz mal. Eu fico por aqui com a previsão desta quinta-feira. Amanhã, sexta-feira, eu trago todos os detalhes do final de semana. Não percam. E eu volto com vocês aí do estúdio.
1: Valeu, Jaque. Muito obrigada, Jaque Duarte. Saio da Jaque e vou direto para o Humberto, né? 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
1: Valeu, Humberto. 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
0: 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Vamos seguindo por aqui. Olha aí, eu tenho matéria, já que ontem fui pra Praia do Forte.
1: Ah.
0: Aí tu pensa que a Praia do Forte não vai ter ninguém.
1: Ah, o mineiro não tá nem aí.
0: Por causa do frio, porque tem previsão do tempo. Porque esse mês de setembro é um mês, tá sendo um mês histórico aí na série, porque só tivemos um dia de sol. Mas você acha que isso atrapalha mineiro?
1: Mineiro tá nem aí.
0: O sol tá aí.
1: Mineiro vai pra praia até chovendo canivete.
0: Ô, Jaque, é isso mesmo? Você que sabe. Fala pra gente.
2: Se você olhar o céu, você tenta procurar o sol. Olha ali, ó. Nuvem escura. Mas tem gente na praia. A praia tá cheia. Eu vim de casaco, tá ventando pra caraca, tá um frio. Mas o povo veio pra curtir. Tem gente na água, tem gente tomando banho, tem gente comendo milho, tem gente comendo picolé. Praia tá cheia, gente. Quem pagou pra estar aqui veio pra curtir. Não veio pra ficar em casa, não. Nem dentro de hotel, de pousada. Veio pra curtir. Vamos falar com o povo. Quem vem curtir praia nesse inverno de Cabo Frio. Chove em setembro. 15 dias de chuva. Só teve um diazinho de um sol de mentira. Restante tudo chuva e frio. Mas o povo veio pra praia. Vamos embora falar com o povo. Vem comigo. Vem. Vocês chegaram quando aqui?
3: A gente chegou que segunda.
2: Segunda, hoje já é quarta, vai ficar até quando?
3: Até terça que vem.
2: E se chover?
3: Ah, se chover eu tô na praia.
2: É isso. E você, amor, tá gostando de ficar aqui em Cabo Frio?
3: Primeira vez? Não, primeira vez não. A gente tá morando aqui já, uai.
2: É mesmo?
3: Todo ano agora, tem que vir.
2: Muito bem, vem sempre essa época?
3: Não, a gente costuma vir em março. Tá mais sol, agora tá nublado.
2: Vem no verão sempre. Agora a gente tá numa mudança de estação, de inverno pra primavera. De inverno pra primavera. E mesmo assim, é clima pra vir pra praia, né?
3: É, entre pegar chuva em Minas e pegar chuva na RJ, é melhor aqui, né?
2: É melhor pegar chuva em Cabo Frio do que em Minas Gerais.
3: É, chuva é ruim, é só lá em casa. Aqui, chuva é perfeito.
2: Cacimar, né?
3: Ah, claro.
2: Mata aqui todo dia.
3: Uhum.
2: Tá certa. Vocês são de onde?
3: Minas, Contagem Industrial.
2: De Contagem.
3: Uhum.
2: Isso aí, vieram se divertir, maravilhosas. Obrigada, meninas. Bianca, vocês chegaram hoje aqui em Cabo Frio, vão ficar quantos dias?
4: 6 dias.
2: Mesmo se chover, vocês vão vir pra praia?
4: Nós vamos vir pra praia.
2: É isso mesmo. Estão animados, vão ficar até quando?
4: Até quarta-feira.
2: E você, tá gostando da praia?
5: Tô gostando muito.
2: Vai mergulhar muito? E a água tá gelada?
5: Tá muito gelada.
2: E mesmo assim você mergulha?
5: É mesmo, tu quer pulando.
2: Tá pulando?
5: Eu tô afogando.
2: Tá afogando? Tem que tomar cuidado, porque tá com muita onda.
5: Ué, eu posso só abraçar das grandes.
2: Você surfa?
5: Surfo?
2: Eita.
5: Eu não surfei ainda.
2: Mas pede mamãe pra te levar lá na água pra você surfar.
5: Eu nem surfei, mãe.
2: Obrigada, tá? Ó, vai passar na... Ó, lá vem ela desfilando. Você é daqui?
6: Não.
2: Você não é daqui, não?
6: De Minas.
2: Você é de Minas?
6: Tô.
2: E aí, a água tá gelada?
6: Nu muito.
2: Nu muito. É isso, e mesmo assim vem pra curtir. Vai ficar até quando?
6: Claro, vou ficar até terça-feira, meu amor.
2: E vai curtir bastante?
6: Muito.
2: Tá gostando?
6: Demais da conta.
2: E se cai um temporal agora, o que você faz?
6: Eu continuo no mar.
2: Mineiro é assim, gente. Eles vêm pra curtir.
6: Eu venho pra praia, é pra curtir.
2: E eles mostram pra que vier, pra que vieram.
6: Sim, meu amor. Nós sempre, vem, né? Aqui pra curtir o mar e nós vamos continuar curtindo o mar.
2: E à noite, faz o que aqui em Cabo Frio?
6: À noite, nós vem aqui continuando no mar.
2: No mar?
6: Sim, nós vem aqui, senta e vê o mar.
2: Ah, dá uma voltinha na orla.
6: Sim.
2: É isso.
6: E bebe.

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1: Adoro!
0: Você olha assim, Caribe, maravilhoso, verdinho, dá vontade de cair de cabeça. Mas, se você veio de fora, preste atenção. Aqui, ó. Risco, alto risco, bandeira vermelha sinalizada pelo Corpo de Bombeiros. Pede toda atenção. Não vai se arriscar no mar, não. Preste atenção, hein? O tempo não tá bom pra isso, não. É um mergulhinho, é na beirinha, é na piscininha, vai dar um mergulho. Mas com cuidado, tem que ter atenção. Leve pra casa boas recordações e não uma tragédia. Deus que me perdoe.
2: Come, come. Tá muito bom a venda.
0: Mesmo com frio?
2: Mesmo assim.
0: Também?
3: Esse tempinho frio tá uma delícia pra sair. Olha, toda hora o povo chama.
0: E movimento, mesmo com chuva, dá movimento em Cabo Frio, né?
3: Só agradecer a Deus aí, ó. O dinheiro tá na rua, filho. Ninguém fica em casa. Ah, tá chovendo hoje, o tempo tá nublado, não vou. Fica em casa quem quer, o dinheiro tá na rua.
0: O mar tá aí todo dia, né?
3: O mar tá aí todo dia aí, ó. Água cristalina.
0: Maravilhoso. Assim,
3: atrás das notas.
0: É isso. Isso.
2: E o açaí, meu, já acabou a metade da caixa. Já vi outra caixa.
0: Tá melhor do que o verão?
2: Tá. Não, tá mais ou menos, mas tá vendendo, sim. Mas tá bom, sim. Agora vai ter um saco cheio, né,
0: outubro? Pois é, outubro tá vindo aquela galera toda pra cá, isso, tá na expectativa,
2: tô,
0: né?
2: Tô, vou voltar a ser feliz, rico de novo.
0: É isso, se Deus
2: dancinha,
0: quiser.
2: E agora a dancinha.
3: É o melhor.
0: Descalço numa ilha tão mágico. Você dizendo que me ama. Eu vou aproveitar. Se vocês vão trabalhar, o problema é de vocês. Se os mineiros vêm pra minha cidade, eu vou ficar aqui também curtindo. Com todo cuidado, porque a bandeira é de risco, de alto risco, sinalizada pelo bombeiro. Só que... eu não tenho coragem que eles têm nessa água gelada. Ui. Eu volto com vocês aí do estúdio. Tô correndo pra ir já. Peraí.
4: Muito bom, Jaque. Olha, Jaque é danada. Dançou até com os ambulantes, gente. E a menina diz, tá certo ela, né, Vini?
5: Tá
4: pra
5: certo.
4: Passar chuva em casa,
5: é melhor
4: lá em
5: passar
4: Minas,
5: na Praia do Forte.
4: É melhor passar chuva aqui na Praia do Forte.
5: Que beleza,
4: tá,
5: né?
4: Tá coberta de razão a garota. Tira a razão dela, você julga?
5: Eu não, de forma alguma.
4: Eu tô pensando, ah, não vou viajar porque tá chovendo. Você é bobo, gente. Viaja.
5: Lógico.
4: E mesmo... É melhor passar chuva na viagem do que passar chuva em casa, não sei.
5: Exatamente.
4: Vini, olha isso aqui que eu acabei de ler na internet.
5: O quê?
4: Presta atenção. É um pedido de ingresso para show internacional, outro pediu um avião emprestado, outro para liberar ativos e passivos, outro pedindo para pagar puta, outro
5: é isso,
4: pedindo
5: gente.
4: Charuto e uísque, outro pedindo cartão de crédito. É bem capaz que na prisão seja um dos períodos mais tranquilos da vida de Vorcaro.
5: É verdade. Era muito pedido, gente. Eu achava que a vida de vereador era difícil, né? Porque as pessoas pedem muito, mas na verdade de bancário, de banqueiro, é muito mais difícil, né?
4: Meu Deus do céu. Olha
5: tá
4: aqui,
5: doido.
4: Ó. Tô vendo aqui que tivemos um acidente envolvendo um ciclista. Aconteceu hoje de manhã na altura do bairro Botafogo. O trânsito segue lento. Seja bem-vindo, deputado Júlio Lopes. Aqui, deixa eu trazer a informação de uma tragédia. Tô vendo aqui na Folha de Búzios, meu amigo Isaías Coutinho postou, tem pouco mais de 3 horas, um atropelamento com vítima fatal. Aconteceu hoje de manhã na Amaral Peixoto, na altura do bairro Botafogo, próximo à saída do trevo de acesso a Búzios. De acordo com as informações iniciais, o acidente envolveu uma bicicleta. A vítima morreu ainda no local. Até o momento não há informações oficiais sobre a identidade e sobre as circunstâncias que provocaram o atropelamento. O trânsito está lento no trecho, equipes responsáveis pelo atendimento da ocorrência estavam lá prestando, fazendo o serviço de apoio, né? Matéria que está aqui na Folha de Búzios, mas que eu já estou pedindo também para compartilhar lá no portal RC24H. Agora são 10 horas e 49 minutos já conosco aqui nos nossos estúdios o nosso deputado federal Júlio Lopes, do PP, ele que tenta mais uma vez se eleger para continuar representando o povo fluminense em Brasília. Mais uma vez, satisfação enorme recebê-lo por aqui, Júlio, sempre um prazer. receber a sua visita, bater um papo com você, que é um homem, além de ser um homem inteligentíssimo, é um político muito articulado, que tem sempre informações fresquíssimas de Brasília.
1: Obrigadíssimo, Renato. Você sabe da admiração que eu tenho aqui pelo 88.7. Essa conexão vale a pena, vale tudo. Não só na região dos Lagos, mas no Rio de Janeiro e no Brasil.
4: Júlio, conta pra mim, você viu aqui essa notícia aqui que eu acabei de ler aqui, você, essa confusão, todo mundo na folha de pagamento do Vorcaro, ministros do STF, um jogando na cara do outro, cada coisa que a gente já desconfiava, mas agora ficou muito explícito, né, Júlio? Como é que pode? Até implante capilar, Júlio?
1: É uma vergonha.
4: Isso sem falar das meninas de programa.
1: Não, ó, vou te falar. E o ministro ligando que queria fazer uma viagemzinha, porque sabe, Viena, umas 10 pessoas, você podia. Quer dizer, o cara era agente de viagem também.
5: Agência internacional.
1: Puta, né?
5: Um jatinho particular ainda.
1: Não, será que você podia organizar a minha viagem? Quer dizer, é um nível de prostituição, de degradação moral, que a gente não entende. Efetivamente, chegamos assim no ápice da degradação moral de uma sociedade. Eu tenho a impressão que aquele corporativismo ali, aquela autoproteção, aqueles cidadãos ali, um tentando proteger o outro, cada um com uma sacanagem, com uma safadeza maior que o outro, de envergonhar realmente a cada cidadão brasileiro. Eu, Renato, eu até fico emocionado, porque eu tenho um filho de 18 anos, que é um garoto estudioso, sabe? E ele virou para mim e disse assim: pai, você já reparou que ser honesto no Brasil é uma desvantagem competitiva?
4: É, que a juventude começa a pensar, né?
1: Como é que a gente vai competir no Brasil sendo honesto, pai? Está todo mundo fazendo essa safadeza. Olha o que a gente está vendo no Supremo Tribunal Federal, meu pai.
4: É, só você honesto que é um otário. As pessoas começam
1: exatamente
4: a achar que é isso.
1: Então, há uma ideia de que é aceitável esse nível de corrupção, esse nível de vagabundagem, esse nível de prostituição moral. Mas a gente vai resgatar isso, Renato. Eu tenho certeza que o Brasil vai passar por tudo isso. Eu fiz uma proposta que eu tenho a impressão que ela vai contribuir muito para ajudar na elucidação desses processos, desses problemas, que é a criação de uma agência antimáfia no Brasil.
4: Interessante.
1: Eu consegui. É um projeto de um procurador de São Paulo chamado Gaiaquia, que é o procurador mais efetivo e mais forte do Brasil. Ele diz que só com uma agência de Estado, com poder absolutamente reestruturado e com autonomia total, nós vamos poder desvencilhar a corrupção e as máfias que estão dentro do Palácio do Planalto, dentro do Palácio do Congresso, dentro do Palácio da Justiça, no Supremo Tribunal Federal. Isso é muito verdade. Você vê que esse instrumento foi que usou a sociedade italiana, quando criou a agência antimáfia da Itália. E é exatamente nessa agência antimáfia que nós nos baseamos para propor agora ao Congresso Nacional. E eu aprovei, Renata, na Comissão Externa do Brasil Legal, por unanimidade, a criação dessa agência. E nós aprovamos mais dois outros elementos muito importantes. Um, a criação de um Sistema Nacional de Inteligência e Investigação Criminal. Como a gente tem a ABIN, mas a ABIN é para questões de Estado, é para questões do governo, para saber se vai haver greve de caminhoneiro ou não, monitorar essas questões. Nós estamos propondo a criação de um Sistema de Investigação e Inteligência Nacional de Combate ao Crime. O crime organizado.
4: Muito bom.
1: E isso também aprovamos lá na nossa comissão. E uma outra coisa foi que todo equipamento, recurso, enfim, aprisionado em atos de máfia, de crime organizado, possam ser desapropriados em rito sumaríssimo.
5: Ah,
1: em rito sumaríssimo. Depois,
4: o que significa rito sumaríssimo?
1: Imediatamente.
4: Toma logo do carro.
1: Toma logo, levou o carro, já bota logo pra polícia usar.
4: Aquela coleção de jato do Vorcaro, pega logo pra
1: cá. E bota pra usar.
5: Bota pra usar.
1: Pra combate ao crime.
4: Muito
1: então,
4: bom.
1: É essa proposta que nós acreditamos que vai ter o condão de não só se apropriar de inúmeros bens, bilhões, e não só aviões, carros, apartamentos, imóveis, tudo isso que o crime dispõe, e isso precisa estar ao dispor do combate ao crime. Então, o que a gente quer é que a gente tenha um rito sumaríssimo, que a gente, em 2-3 meses, possa colocar aquelas propriedades já à disposição da justiça e à disposição da sociedade para combater o próprio crime que deu origem a ela. Eu acho que a gente vai avançar, Renata, a gente está fazendo o nosso trabalho.
4: É uma contribuição muito
1: importante. É uma contribuição
4: momento.
1: Importante. E, sobretudo, essa agência antimáfia, que existe também na Inglaterra, né? A Inglaterra também tem uma agência antimáfia.
4: Agora, a gente está falando aí de países que, do velho continente, e a gente fala muito da corrupção brasileira. As pessoas precisam entender que a corrupção também acontece nos países desenvolvidos. O que tem que ter são as agências, os sistemas de fiscalização. E o Brasil está tendo uma oportunidade, me corrija, se eu estiver errada, deputado, de passar limpo. Afinal de contas, é como o senhor mesmo disse, a Suprema Corte era blindada, a gente não tinha acesso. Agora a gente está vendo a Suprema Corte desnudada aí.
1: É isso aí.
4: E aí é chegado o momento da gente começar a pensar, será que o ministro do Supremo não tem que ter um mandato?
1: Claro que tem que ter mandato, isso está tudo ultrapassado, tem que ser tudo...
4: Será que o ministro do Supremo, a gente não tem que ter um código de conduta, por exemplo? Obviamente. Não é ilegal que o Alexandre de Moraes seja ministro e a esposa dele tenha um escritório de advocacia. Não é ilegal, mas é imoral.
1: É imoral e não poderiam. Todos esses filhos de ministro estão milionários, não poderiam. Não poderia. Todos são gênios da galáxia, todos ficam ricos.
5: Recém-formados em direito e já são com clientes gênios, milionários.
1: São todos gênios, é impressionante.
4: Aí,
1: como é
4: que eu
1: só
4: quero...
1: Só tem filhos de ministro gênio.
4: Quantos mandatos o senhor tem, deputado?
1: Eu tenho 5.
4: 5. Luta pelo 6º.
1: Isso.
4: Quanto tempo, desde quando na política? Entrou em 90 aí?
1: Não, na verdade eu tô na política desde a vida toda, né? Porque eu sempre tive na política estudantil, na política empresarial, mas política eleitoral desde 2020.
4: Desde 2020. Agora vamos falar uma coisa, 2020 não?
1: Não, desde 2000, desculpa.
4: 2000, peraí.
1: Sei lá, 2000.
4: A gente sempre fala muito da satanização do político.
1: É verdade.
4: Ah, o político, você falou em ser político.
5: Político é corrupto.
4: É corrupto, é sinal de corrupção. Só que a sociedade não reflete de onde vem o dinheiro que corrompe e quem passa o pano para isso. Então, agora com essa oportunidade da gente tirar o véu do STF, quem sabe a população, e principalmente do mercado, porque o Borcaro era um banqueiro,
1: começa a
4: entender que a corrupção no Brasil não se limita apenas à classe política.
1: Eu acho até, Renata, com toda sinceridade, não é porque eu sou político, não, e a gente de fato enfrenta hoje um preconceito contra a política. A política está muito estigmatizada, muito degradada, e é óbvio mesmo, porque o povo tem razão. A gente, político, nós políticos, nos portamos mal do ponto de vista da comunicação do que é a nossa função, do que devemos e do que temos de prestar contas à sociedade. Mas eu não tenho nenhuma dúvida, Renata, que o poder mais corrupto do Brasil é o Poder Judiciário. Por quê? Porque na política, você de 4 em 4 anos, você está na rua. E aí o eleitor te xinga, ele te cobra, ele sabe da tua vida de alguma forma, ele interage com você, ele te esculhamba. Eu quero saber quando é que um desembargador desse saiu na rua para poder falar sobre os processos que ele administra, sobre os julgamentos que ele faz.
4: Pois é.
1: Então, esse enfrentamento e essa falta de sol, essa falta de luz na justiça, nós, de alguma forma, temos que tratar. Porque, de fato, não são filhos só dos ministros, são os filhos também dos desembargadores. São aqueles que fazem tráfico de influência nos tribunais.
4: A gente está olhando então, só para o STF, mas tem outras cortes também, né?
1: Tem outras cortes, e aí que são mais graves ainda, entende? Então, a gente tem, efetivamente, que fazer um grande processo no Brasil de transparência absoluta, de, como você disse, de tratar daquilo, não só daquilo que é ilegal, mas também daquilo que é imoral. Não devemos e não podemos aceitar o que não é razoável, o que é imoral. É imoral que um filho de um ministro possa ganhar milhões concorrendo com outro advogado qualquer que teve uma enorme dificuldade de se formar, que veio de uma faculdade de cotas e que teve uma família mais humilde. Isso não é justo, isso não é razoável, isso não pode ser aceito e nós vamos ter que mudar isso ao longo do tempo.
4: E por isso que é importante ter experiência, ter gente com experiência com o seu perfil lá em Brasília para também saber balizar esse tipo de discussão, né? A gente fala muito também de renovação do Congresso Nacional, mas é importante também que você estude os personagens que estão Você está elegendo os novos deputados, se você for apostar em novos nomes, e também observar aqueles que já estão na estrada há um tempo, mas que têm ideias que são importantes, contribuem, porque conhecem o processo de dentro para fora. E aí eu lhe toco, lhe rola a bola, Júlio, porque eu quero dizer, a gente fala muito de renovação, mas a gente sabe do seu papel e quanto você conhece a economia brasileira, quanto você conhece a realidade, a questão dos royalties de petróleo, a questão das riquezas do Brasil, o quanto você defende a soberania nacional.
1: Olha, Renata, eu uma das coisas que mais me incomoda no Brasil hoje é esse assistencialismo que nós temos. Nós temos que ensinar o brasileiro novamente a se esforçar, a trabalhar, a empreender. Hoje o Brasil está imerso num mar de assistencialismo e isso é extremamente danoso para o país. Essa semana eu fui a Campos fazer campanha lá e eu tive uma audiência na Associação Comercial de Campos, onde eu tenho um trabalho enorme. Eu sempre fui muito bem votado em Campos, assim como sou em Cabo Frio, graças a Deus, mas Campos tem uma situação ainda pior do que Cabo Frio. Campos tem 58% da população assistida por qualquer tipo de bolsa e ainda tem as bolsas municipais do município de Campos. Uhum. Então, quando você chega no total, quase 70% da população de uma cidade com mais de 250 mil habitantes recebem algum salário do governo federal ou do governo municipal. Isso embriaga a sociedade. Isso faz com que aquelas pessoas entrem em letargia, que elas não sejam convidadas a agir, a progredir. E aí eu faço uma questão, sabe, Renato, que eu digo sempre, eu já disse isso aqui no seu programa e vou repetir muitas vezes. Eu sou professor e eu tenho obrigação de dizer, em cada palestra que eu vou como político, dizer o seguinte: meu cidadão, minha cidadã, quem resolve a sua vida é você mesmo. Quem pode tratar melhor do seu futuro é você. Quem vai fazer o seu amanhã melhor é você. Não entregue a sua vida a um político qualquer, nem uma dependência qualquer do Estado. Não que não existam pessoas que, obviamente, têm que receber alguma ajuda e que merecem alguma ajuda porque são hipossuficientes, porque têm um nível de carência, porque têm um nível de problema. Mas o que está se fazendo hoje no Brasil, Renato, é amarrar com esse assistencialismo um enorme curral eleitoral que vota sequentemente reelegendo esse governo que está aí nessa situação em que a gente está vivendo. Então, romper com esse assistencialismo, eu acho que talvez seja uma das coisas mais importantes do Brasil, fazendo com que cada brasileiro assista a si mesmo, queira melhorar de vida. Eu estava numa outra emissora ali e uma senhora, como é que era o nome da senhora lá? Enfim, uma senhora paralítica, ela saiu da cadeira de roda, tinha dois lances de escada para subir. Eu fiquei super emocionado com isso, sentei na escada e fiquei conversando com ela um tempão. Ela subiu de bunda, os dois andares.
5: Caramba!
1: De bunda. E a senhora pesada, sem uma perna, e subiu de bunda. Eu perguntei para ela, mas por que a senhora está fazendo isso? Estou fazendo porque eu acredito no que eu vou fazer aqui. Eu vou fazer uma coisa importante. Eu vou falar da pessoa com deficiência de Cabo Frio, e o deficiente de Cabo Frio está muito desassistido, e eu, como uma pessoa deficiente, que estou trabalhando nisso, tenho o dever de cobrar e de insistir e de fazer com que essa situação melhore. Então, é essa força moral, de vida, de energia dessa senhora que me coloca para frente.
4: Agora, Júlio, por um outro lado, você até chegou a falar sobre isso. Bolsa Família, né, que está criticando aí.
1: É, isso aí. Programa não é só o Bolsa Família, é o Pé de Meia, Bolsa Família, BSP. Quando você soma tudo, dá 14% do orçamento nacional. Nós temos 3% do orçamento nacional livre para investimento e 14% comprometido com algum tipo de bolsa.
4: Por outro lado, nós temos 80% do orçamento comprometido com a dívida pública.
1: Aí você está falando da grande, desculpa o termo aqui no teu programa, da grande putaria do Brasil. Esse é o grande problema. Os juros é o mal do Brasil. Hoje baixaram para 13,75. É um cancro. Por quê? Porque o Brasil está absolutamente desequilibrado em termos fiscais e aí o governo gasta esse orçamento que você está falando aí. A grande despesa do Brasil é a despesa com juros. Mas é muito em função do desajuste fiscal como um todo. Eu quero te dar um dado aqui que é importante. O governo Temer levou o custo do assistencialismo brasileiro a 9% do PIB, que ainda assim é muito alto. Não há nenhum outro país no mundo moderno, desenvolvido, que tenha um nível de assistência que custe 9% do PIB. Não existe nenhum. Se você pegar qualquer país, pega a Europa, na Ásia, não existe. Agora, nós estamos com quase 14% do PIB. O Temer levou para 9%. E com isso, Renata, a inflação caiu para 4%, 3% e o juro foi para 5%. Eu não sei se você se lembra, o Temer governou o país em 935 dias e com ele com teto de gastos, ele conseguiu fazer o juro chegar a 5%.
4: Eu não me lembro a taxa de juros dele baixar a 5%, não. Eu vou até dar uma pesquisada.
1: Não, mas entra na internet aí.
4: Porque não me lembro do Brasil ter tido uma taxa de juros abaixo de... Eu acho que a única... Inclusive foi um período bem delicado, aquela de vai e volta, até porque o presidente do Banco Central foi indicado pelo mercado e foi naquele período de tensionando para que a Dilma... caísse, mas eu realmente não me lembro da taxa não, de juros no Brasil.
1: Isso aí é um assunto que eu conheço, eu vou te mostrar
4: abaixo
1: aqui.
4: Abaixo de 10%, mas, eu acho que
1: não, não era abaixo, não, era muito abaixo.
4: 5% taxa de juros?
1: No Brasil,
4: eu
1: sim,
4: acho
1: senhora.
4: Que não, mas não. Não, tudo bem se a gente conseguir comprovar por aí. Mas como solucionar isso, Júlio?
1: Mas então, mas por que ele conseguiu isso e ele conseguiu muito rápido? Ele conseguiu, vou te mostrar aqui que ele conseguiu.
4: Mas como a gente soluciona
1: esse
4: impasse agora?
1: Mas por que ele conseguiu? Ele conseguiu porque ele estabeleceu um teto de gastos. Porque você na sua casa, na sua rádio aqui, eu tenho uma coisa aqui que o teu programa acaba em 4, 5 meses. Deus me livre, não vai acontecer porque você é uma pessoa proba, correta e que está fazendo um negócio extraordinário. Se você gastar mais do que recebe, sistemática e contumazmente, por óbvio que você vai ficar endividado e o teu programa vai acabar. O governo, como qualquer família, como qualquer pessoa, não pode sistematicamente gastar mais do que recebe. Este governo, esse ano, bateu todos os recordes de arrecadação. Cresceu 6,6% acima da inflação a arrecadação do governo. Conseguiu levar ao maior patamar da história de percentual sobre o ganho de cada cidadão brasileiro, o imposto. Nós, você, eu, ele, todos nós pagamos 34%. 34,8% de imposto sobre os nossos ganhos. É a maior taxa de toda a história da República. Pois bem, o governo arrecadou 6,6% acima. E gastou 12%, Renato. Gastou 12,4% acima. Gastou duas vezes a mais do que arrecadou. Então ele quebrou o maior recorde de arrecadação dos últimos 25 anos e gastou o dobro. Então, por óbvio... que o mercado financeiro está assistindo isso, o juro sobe, porque as pessoas ficam sabendo que o governo está gastando mais do que está arrecadando e que vai precisar tomar mais dinheiro para se financiar.
4: Ué, mas o mercado gosta quando a taxa de juros está alta, porque é ele que fatura com os investimentos, porque eles são rentistas, eles dependem da taxa de juros alta.
1: Meu amor, é óbvio que todo
4: eles
1: rico...
4: Eles adoram.
1: Todo
4: mas
1: rico,
4: a gente está falando de endividamento
1: rico,
4: público, por exemplo. Todo... Eu vi o Lula outro dia se defendendo, falando que o endividamento, por exemplo, dos Estados Unidos é de torno de 140% do orçamento anual americano. O Brasil ainda está com 80% da dívida do orçamento comprometido. Só sobra 20% para fazer uma manobra. Então, assim, se a gente for comparar aí, detalhe, o Brasil gasta muito com assistencialismo? Ah, pode ser, isso é uma questão de ponto de vista, mas e os Estados Unidos que gastam com guerra?
5: Não, e o assistencialismo...
4: É melhor gastar dando comida pra pobre do que jogando arma.
5: O assistencialismo é importante porque quando o Lula assumiu eram 33 milhões de pessoas, né?
4: Então, assim,
5: passando
4: é uma
5: algum
4: questão...
5: tipo de insegurança alimentar, né?
4: É uma questão que a gente precisa... Não pode também ter uma cegueira de olhar para isso e deixar que o mercado dite as regras da economia do país. Porque todo mundo vai puxar a sardinha pro seu lado,
1: né? Eu comecei dizendo aqui que existem pessoas que precisam ser assistidas, sim. Olha aqui, o governo Temer, a taxa chegou a 4,5%. Não, isso aí eu acompanho, isso aí eu sei. E... Por que que chegou? Porque você estabeleceu o teto de gastos. Com o governo enquadrando as suas contas, o governo começa a ter que tomar menos dinheiro. Tendo que tomar menos dinheiro, a inflação,
5: endividamento.
1: O endividamento cai e a taxa de
4: juros
1: cai.
4: Mas
1: estou
4: vendo aqui também que... Mas você não pega um pedaço do governo Dilma também, não? Estou vendo aqui 6,5% Dilma. Não,
1: o governo Dilma, antes, o antes, governo Dilma, antes, o governo do... Dilma, o governo Dilma, antes de quebrar, fez uma enorme de uma cagada. Ela forçou o Banco Central, ela forçou o Banco Central a baixar os juros na base da força. E aí ela colocou o Brasil na maior recessão da história do país. Porque ela gastou sistematicamente a mais do que arrecadava e forçou o Brasil, entrou na maior recessão da sua história recente, chegando a ter menos, um crescimento de menos 4%. De menos 4%. Foi a maior recessão da história recente do país. Porque tem uma coisa, não dá para gastar mais do que você recebe. Não dá, eu vou te falar um absurdo agora aqui desse governo. Eu não estou aqui fazendo proselitismo, não é? Eu respeito muito o Lula, tenho a maior admiração pela pessoa dele. Acredito no bom propósito que ele tenha. Agora, ele tem um governo fraco, o governo é muito ruim. A gente vê agora, por exemplo, o caso aqui, o que eu quero colocar para vocês. Os Correios. Os Correios não, é uma empresa que não tem mais razão de existir. Ninguém mais passa telegrama, ninguém mais envia carta, ninguém mais faz nada disso. A logística do Correio não dá para competir.
4: Entrega sobras, basicamente.
1: Mas não dá para competir com a Shein, não dá para competir com o Mercado Livre, não dá para competir com essas outras empresas. E por que que não dá? Porque é a lógica da empresa privada. Então, você sabe quanto é que o Correios perdeu só no ano de 2024? 8 bilhões de reais. Sabe quanto é que o Correios perdeu no ano de 25? 7 bilhões de reais. Sabe quanto é que o Correios perdeu esse ano, Renato? Olha que coisa louca. O Correios perdeu esse ano de 2026 5,7 bilhões de reais no primeiro semestre, Renato. Você é radialista, pelo amor de Deus. O Brasil tem 69 universidades privadas. O orçamento global das universidades somadas dá 5,5 bilhões. Você imagina que eles gastaram só com o Correio 5,8 bilhões para manter lá 5 mil empregos de funcionários públicos que estão em greve, fazendo uma covardia contra a democracia brasileira, porque eles captaram o meu investimento eleitoral, por exemplo, estão em greve agora e não estão distribuindo material eleitoral numa grande chantagem contra a sociedade brasileira. O Correios, na dívida acumulada, vai gastar 30 bilhões de reais, Renato.
4: Você também é favorável à privatização dos Correios?
1: Absolutamente favorável. Já tinha que ter sido fechado há muitos anos.
4: Qual é o modelo que deveria ser implementado?
1: Não, aí o modelo tem que ser estudado. Só não pode uma empresa pública gastar mais do que o conjunto das nossas universidades em 6 meses. Não pode. Não pode a gente estar com a obra de Angra 3 que custa 25 bilhões para fazer e uma empresa pública consumir com seu déficit mais do que o conjunto da obra seria feito, que é uma obra que geraria o Brasil bilhões e bilhões de resultado e colocaria o Brasil no ranking mundial de energia nuclear. Uma empresa pública dá esse prejuízo. Aliás, não é essa, Renato. O conjunto das empresas públicas todas está acabando com a nossa dívida pública, acabando com o nosso orçamento.
4: Você, então, é favorável à privatização de todas as empresas, inclusive Petrobras?
1: Eu acho que a Petrobras, graças a Deus, faz um excelente serviço. E ela não precisa ser privatizada em função de que ela tem um desempenho extraordinário. Uhum. Mas ela também pode até ser privatizada. Eu não desejo a privatização da Petrobras, porque a Petrobras é uma empresa eficiente. Agora, não tem porquê você manter uma empresa que rouba, que assalta, que vilipendia o Brasil, como é a Correios, para manter 5 mil funcionários públicos que recebem um valor muito, muito, muito superior à média dos trabalhadores brasileiros, apenas para que eles continuem usufruindo do seu benefício. Isso é um escárnio, isso não pode acontecer, isso tem que acabar.
4: Que outras empresas você avalia que devem ser privatizadas além dos Correios aqui no Brasil?
1: O Brasil tem uma penca, uma porrada de empresas pública que tem que acabar, tinha que acabar com 90% delas.
4: É mesmo?
1: Muitas, mas claro, inclusive no setor nuclear, que é o que eu mais defendo. Você, olha só a loucura.
4: Setores estratégicos, como por exemplo, energia, água.
1: Tem que, no meu entendimento, você tem que privatizar para que elas funcionem melhor, para que. No setor, por exemplo, da energia nuclear, que é um setor que eu trabalho, eles fizeram uma loucura, o governo Dilma, a obra não estava pronta ainda, eles contrataram 1.000 funcionários para a obra de Angra 3, que até hoje não está pronta. Então tem 1.000 funcionários que foram contratados há mais de 10 anos, que estão recebendo para um trabalho que não estão fazendo.
4: É porque... trabalho bom, eu queria um trabalho
5: que beleza,
4: bom.
5: Né?
1: A empresa não está pronta, a empresa tem 63%
4: Deus,
1: de obra.
4: Meu Deus, me arruma um emprego desse.
1: Imagina, e são salários milionários, Renato. E eu, é um povo que eu gosto, é um povo que eu assisto.
4: A eletronuclear é essa?
1: Essa é a eletronuclear. Igual a essa, Renato, tem dezenas de empresas aí que precisam ter uma outra gestão. Eu uma vez, agora recentemente, Eu tava, isso foi até uma piada, parece até uma piada. Eu tava em pé do lado do ministro Rui Costa, esperando a reabertura do ano do Congresso Brasileiro, esperando o presidente Lula, que vinha com o Hugo Mota subir a rampa lá do Palácio Planalto. Tava só eu e o ministro Rui Costa. Aí eu virei para ele e disse assim: ministro, por que o senhor não nomeia os presidentes e as diretorias das empresas nucleares do Brasil? Porque o senhor está com várias dessas empresas sem a diretoria nomeada, sem presidente nomeado. Como é que pode empresas milionárias como o Eletronuclear, como a INB, que é a Indústria Nuclear Brasileira, como a Nuclep, sem estar com a diretoria completa? Ele virou para mim e disse assim: sabe por quê, deputado? Eu vou lhe falar com toda sinceridade. Isso, esse setor é uma zona. Eu falei: meu ministro, o senhor me desculpa aqui, mas não seria...
4: Não caberia ao senhor organizar?
1: Não caberia ao senhor exatamente organizar isso e botar lá pessoas que pudessem organizar, porque exatamente o que eu estou pedindo ao senhor é que o senhor nomeie pessoas capazes de organizar. O senhor dizer que é uma zona e não nomear ninguém, ministro, o senhor vai me perdoar. Isso é um assinte, isso é um absurdo que o senhor está falando. O senhor, por favor, nomeie as pessoas. E se não forem boas, o senhor demite, depois nomeia outras. Agora, não pode ficar sem nomear. Então, Renato, é uma esculhambação. Não dá para você ter um setor brasileiro que é um dos mais importantes do mundo. Você sabe que os chineses vieram aprender energia nuclear no Brasil? Que a China, até 2070, até 1970, não tinha energia nuclear? Que eles vieram ao Brasil aprender com os engenheiros brasileiros, com o programa nuclear brasileiro, o que era energia nuclear. Hoje, a China é a maior potência nuclear do mundo. Está construindo 36 novas usinas nucleares ao mesmo tempo. E tudo foi aprendido aqui. Os chineses passaram 3 anos na eletronuclear, 3 anos na INB, aprendendo a fazer energia nuclear. E hoje estão dando esse show para o mundo. E nós aqui, com uma usina que tem 30 anos, que está em construção, com 63% de obra pronta, com todos os equipamentos eletromecânicos comprados, com 1.000 funcionários concursados à disposição.
4: Dando prejuízo.
1: 100 milhões por mês. 100 milhões por mês. Isso, Renato, é que é uma roubalheira, isso é um assinte, isso é uma esculhambação. 100 milhões por mês custa a obra de Angra 3 parada, porque os equipamentos foram comprados, os funcionários foram contratados, você tem que pagar essa gente, você tem que pagar a manutenção dos equipamentos, você tem que pagar... Porra! É 1 bilhão por ano! E tá aí, há 10 anos. E o BNDES, isso é que eu não entendo, porra. O BNDES tem um planejamento de financiamento no Project Finance dessa obra para financiar a integralidade da obra. Igual Itaipu. Você faz a obra inteira, depois paga com a energia que ela vai gerar. Totalmente aprovado e feito pelo BNDES, que é do governo. E que é o Aloysio Mercadante, que é um cara competente, porque o BNDES é uma das coisas que funciona no governo. Porque eu também digo que funciona, entendeu, Renato? O Ministério, por exemplo, da Saúde, o ministro Padilha está reestruturando o Ministério, ele está reorganizando o Ministério, ele implantou o número único da saúde que eu criei e ele acabou com 360 milhões de números fake que tinham no SUS. Então o ministro Padilha está fazendo um excelente trabalho. Tem muitos ministros fazendo um bom trabalho. Inclusive, eu tenho que dizer que eu tenho uma visão diferente dele, mas o Haddad foi um grande ministro da Fazenda. Ele soube arrecadar muito. Pena que o governo obrigou ele a gastar muito, porque se ele tivesse levado o Brasil a esse nível de arrecadação e contido um pouco as despesas, o Brasil seria outro. E eu vou te falar, eu nem acho que o Brasil esteja numa situação tão difícil, não. Eu assisto muito as palestras do André Esteves, do BTG, e ele fala com toda a propriedade, tá fácil. O problema é que tem que ser feito alguns ajustes pontuais, precisam ser feitos, sobretudo nessas contas do assistencialismo, nessas contas em que a gente tem um vazadouro de dinheiro, porque o que que acontece, Renato?
4: Agora eu vou ter que fazer uma provocação, Júlio.
1: Por favor.
4: Vou fazer uma provocação a você, por não favor. Vou aguentar. André Esteves saiu na lista os 5 mais bi do Brasil. Tem duas semanas que ele saiu nessa lista. Mora muito bem na Avenida Vieira Souto, nada contra.
1: Não, ele mora em São Paulo, ele tem um apartamento na Vieira Souto, mas ele mora em São Paulo.
4: Agora, claro que ele é contra o assistencialismo, não precisa de nada, né? Mas tem gente que precisa, e o André Esteves há muito tempo que faz lobby pela privatização dos Correios. A impressão que a gente tem é que ele está doido para comprar os Correios, ou pelo menos ele faz parte do consórcio dos Correios. Então, assim, digamos que a opinião dele é um pouquinho enviesada para o lado da privatização. Então, a gente teria que ouvir também outros setores que defendem
1: Eu acho que você deve chamar aqui as pessoas.
4: Assim, como resolver o problema?
1: Eu queria fazer um favor para mim, porra. Chama quem você quiser. quem você quiser, quando e como você quiser, para vir defender a privatização dos Correios aqui, que eu vou fazer um debate. Não tem como defender a privatização de uma esculhambação dessa, Renato. Você me desculpa, e o potencial comprador dos Correios, o André Esteves pode até ter interesse nisso, não sei se tem. Mas o grande potencial comprador é o Mercado Livre,
5: é
1: a Shein, são essas plataformas. O André Esteves pode até ser o financista dessa porra, mas ele não vai ter interesse pessoal nisso. O que eu falei, que ele é um dos maiores banqueiros do mundo. Ele comprou o Banco Suíço, que ele é brilhante, esse rapaz. Eu não estou fazendo apologia dele, não. Por óbvio, tem interesse no juro alto, por óbvio, deve ter lá os seus problemas, mas o que ele fala coincide com o que eu penso.
4: Entendo.
1: Está fácil de nós darmos uma solução no Brasil. O Brasil estruturalmente está bem. O que a gente precisa é fazer um grande ajuste fiscal. E o grande ajuste fiscal é o seguinte, é você pegar todas as contas públicas de assistência e dizer o seguinte, esse cidadão aqui, essa cidadã, de fato precisa disso? Porque se a gente for ver, vai ter aí mais de 4, 5, 6 milhões de pessoas que estão recebendo indevidamente.
4: Ah, isso é verdade.
1: Pessoas que não deveriam receber.
4: Isso,
1: eu vou te falar uma coisa que faz parte desse...
4: Inclusive, a gente viu muito isso no período da pandemia, né?
5: É verdade.
4: Que tinha gente que viajava para o exterior, mas recebia
5: recebendo
4: o
5: auxílio. Auxílio Brasil.
1: Dezenas estão no exterior.
4: Empresário, comerciante.
1: Dezenas.
5: Até candidatos agora, a gente viu, né?
4: É, não é?
5: Que declararam aí.
1: Candidatos a vereador, então, tem uma penca que recebe.
5: Caraca.
1: Você tem dezenas de pessoas que moram fora do Brasil que recebem. Isso é uma bagunça. O Renato tem, dentro desse contexto de assistência livre, tem o Defeso, que é para assistir os pescadores do Defeso da Pesca.
5: Verdade.
1: Se você chamar todos os pescadores que recebem o Defeso no Lago Paranoá, em Brasília, cobre a superfície do lago todo, não tem nem como pescar. É gente
4: muito
1: demais,
4: boa.
1: Renato. É gente
4: cara que
1: demais.
4: Não sabe nem, nunca
5: isso
4: jogou.
5: Isso só em Brasília.
1: Não sabe, não é só. Isso são milhões de brasileiros. E aí você vai dizer, Júlio, mas o pescador não tem que ter o Defeso? Caramba.
5: Só se ele for pescador. Outro,
1: se ele for pescador, se ele exercer essa profissão, se de fato é assim, ele tem que receber um Defeso, e tem que receber, inclusive, um Defeso mais alto e melhor do que esse que está prostituído e que está sendo pago a milhões de pescadores que não existem.
5: O cara que tem uma varinha de pescar, ele diz que ele não... é pescador.
1: Mas exatamente.
5: Eu sou pescador, eu vou lá na praia pescar.
1: Peguei
5: um peixe-espada esses dias.
1: E é o que acontece.
4: Peguei o perumbeba que pegou na beira da mar.
5: Peguei um balde de carapicu ali na lagoa.
1: Você vê, por exemplo, eu sou educador. Eles estão fazendo um mal enorme ao Brasil com esse negócio do pé de meia.
4: Você acha?
1: Eu acho péssimo.
4: Eu achei tão bacana esse projeto.
1: Que a ideia é ótima, mas a sistematização e a operacionalização é uma desgraça.
4: É mesmo.
1: Porque, Renata, sabe por que você se estimula aqui? Como é que eu tô no nome mesmo?
5: Vinícius.
1: Você e o Vinícius dão esse duro aqui. Vocês amam o que fazem. Vocês querem crescer, vocês querem mais audiência, vocês estão procurando ter mais possibilidades comerciais, vocês estão lutando porque vocês têm um propósito de levar melhor qualidade de informação ao povo e vocês estão no dia a dia correndo atrás. O que a gente tem que estimular o jovem brasileiro? A que ele tenha efetivamente uma preocupação de melhor performance, de correr atrás do resultado, de efetivamente ter um bom desempenho. O que o pé de meia faz? Paga uma porra de uma mesada de R$200, independentemente do resultado, independentemente se o cara é bom aluno, se não é, se ele vai ou se ele não vai na aula. Não pode ser assim. Você está nessa forma, eu tenho certeza do que eu estou te falando. Você está convidando os brasileiros ao ócio, convidando os brasileiros a essa letargia do assistencialismo. Ele não pode ser assistido sem ter um desempenho envolvido. O aluno pode e deve receber o pé de meia, mas ele tem que ter performance, ele tem que ir na aula, ele tem que ter uma nota que justifique, ele tem que ser cobrado, ele não pode chegar atrasado. E, porra, é igual eu faço com os meus filhos, porra.
4: É verdade.
1: Todo dia de manhã eu chego lá, meu filho tem uma dificuldade enorme de levantar, eu chamo ele vagabundo, dou-lhe uns porros. Levanta, porra!
5: Bora, cara!
1: Porra! E se não chegar com a nota boa, o pau come. Mas come. Graças a Deus eu não preciso muito, porque ele é excelente aluno. Mas é excelente aluno porque sabe que o pau come, porra. Mas é isso, entendeu, Renato? Porque a gente tem que obrigar as pessoas a ter um mínimo desempenho. Dizendo para elas o que eu digo todo dia, para eles e para todo mundo com quem eu interajo. Só tem uma solução para sua vida melhorar, meu irmão. É você dando um jeito nela. É você fazendo por onde? É você correndo atrás? É você levantando cedo e acreditando que você pode fazer melhor por você mesmo? Agora, você paga R$200 e o cara não tem que ter resultado. Não sabe se vai na aula. Falta pra caceta e não tem um desconto, porra? Não pode. É uma esculhambação. Nenhum instrumento social no Brasil de medidas de assistencialismo tem ranqueamento de performance. Todos eles deveriam ter ranqueamento de performance. Porque o objetivo não é botar a pessoa na assistência, é tirar a pessoa da assistência. Entendi. É tirar a pessoa de ser assistida.
4: Então dá um estímulo, mas que cobre dela também uma contrapartida, que ela evolua no seu processo pessoal.
1: Você tem que tirar as pessoas da assistência. E aí eu vou até ser justo. O ministro da assistência, que ele foi governador lá do Piauí, ele é muito competente. Como é que é o nome dele? O ministro da assistência social. Agora está me faltando o nome dele. Mas ele tem feito um bom trabalho. Ele tem uma boa intuição. Mas se você procurar aqui, eu quero que você faça isso aí. O próprio governo anunciou que, por causa do ano eleitoral, não faria uma revisão nos assistidos do Bolsa Família e do BCP. Porque é ano eleitoral. Porque eles sabiam que iam tirar 3 milhões de pessoas dessa porra. 3 milhões! 3 milhões!
4: Wellington Dias.
1: Wellington Dias é um grande ministro. Quero aqui dizer que ele faz um trabalho muito importante. Ele tentou tirar milhões de brasileiros da assistência, ao mesmo tempo em que ele assiste melhor. Porque você assiste melhor quando você acompanha, quando você efetivamente dá as condições da pessoa progredir de vida, melhorar e sair da assistência. Quero que você, que esteja ouvindo a Renata aqui hoje, por favor, hein, amigo?
4: Eu acho que o estudante realmente, o pé de meio, eu acho que poderia criar critérios para a criança, para o jovem performar e evoluir no seu aprendizado, concordo.
1: Porque está escrito no programa que seria assim, mas infelizmente não é. Você paga de qualquer maneira, você não tem acompanhamento de presença. Aliás, eu sou da área de educação e eu já te disse isso uma vez aqui, eu conheço isso muito. O problema da educação no Brasil não anda porque você não tem um acompanhamento pormenorizado e identificado pessoa a pessoa. A grande questão da educação e da saúde do Brasil é o acompanhamento pormenorizado do desempenho de cada um. Se cada estudante brasileiro tiver um CPF, se a gente souber quanto ele vai, quanto ele tira de nota, e se ele foi ou se ele não foi à aula, a vida já melhoraria enormemente. Só entrar um novo governo aí, fazer uma grande auditoria para tirar das salas de aula os alunos que não existem, porque eu já te disse isso aqui algumas vezes. Os alunos que não existem, ou eles evadem ou eles repetem de ano. Porque como eles não existem, eles repetem de ano ou eles saem. E é assim que é feito. O Rio de Janeiro está em último lugar de novo no IDEB. Em último. 26º, é penúltimo.
4: Que vergonha, 26º.
1: É uma desgraça. Mas é uma desgraça, sabe por quê? Porque não tem controle nenhum do processo educacional.
4: A educação estadual é uma falência completa.
1: Renata, eu tenho uma instituição de ensino muito bem organizada. Aliás, eu gostaria que um dia você me desse o prazer de ir lá visitar as nossas instituições.
4: Com certeza.
1: A gente tem sistemas de acompanhamento aqui no celular. Eu sei se o aluno chegou um minuto atrasado na aula. Nossa. Qualquer um. Eu sei preditivamente qual será o comportamento dele daqui a um mês. Porque acompanhamos a performance, acompanhamos todo o seu comportamento e a gente pode dizer que a nota dele vai baixar ou que a nota dele vai aumentar ou que ele tem uma tendência de sair da escola ou ele tem uma tendência qualquer que seja. Porque nós temos os dados e analisamos todos aqueles dados cotidianamente. Em favor de quem? Em favor da performance do próprio aluno. Da mesma forma que nós analisamos a performance de todos os nossos colaboradores, professores, inspetores, porteiros, todos têm gráfico de avaliação de desempenho cotidiano.
4: E hoje em dia, com a inteligência artificial, com as novas tecnologias, isso não é difícil de ser criado.
1: Isso é banal, isso é banal, isso é banal, é banal.
4: Trazer, por exemplo, de uma empresa como a sua, que é uma da iniciativa privada, um projeto, trazer para o Ministério da Ciência e Tecnologia incorporar.
1: É banal, Renato. Eu falo para o ministro Padilha, se você chega para uma empresa como a Google, ou chega para uma empresa, nós temos as maiores empresas de tecnologia do mundo. O Brasil é um grande país, é um país extraordinário. Nós estamos aqui para ditar para o mundo as regras, nós estamos aqui para ditar para o mundo o desenvolvimento. Tem uma empresa, a Embraer, para mim, é uma das maiores empresas do mundo. De aviação, certamente, hoje é a melhor empresa do mundo, de aviação. né? Porque a Boeing está num sistema horroroso, desde que ela incorporou a McDonnell, ela entrou num processo interno muito complicado, e a Airbus expandiu demais, e é uma grande empresa, a Airbus é a que faz o Airbus, né? Por óbvio, é uma grande empresa. Mas hoje, a nossa empresa é a melhor empresa aérea do mundo, e ela tem uma empresa de tecnologia que chama ATEC, e essa ATEC é a que controla o espaço aéreo brasileiro. Uhum. Você tem um avião levantando voo a cada 10 segundos, 30 segundos no Brasil.
4: Caramba.
1: Além de que é um setor que está muito deprimido, precisa ir muito mais. Mas você pega uma empresa como dessa, a Tech, e faz um concurso para ela administrar a saúde brasileira, o ensino no Brasil, vamos dizer, a Tech. Eu quero que você me acompanhe e faça o registro de todos os estudantes brasileiros e que me dê a performance mensal deles, só da presença e do comparecimento às aulas e do cotidiano. Você acha que eles não vão fazer isso em meses? Em 6 meses vai estar tudo pronto, Renato.
4: E faz
1: um leilão reverso. Você pega as empresas, todo mundo, chama Google, chama Meta, chama o ChatGPT, chama a Tech, chama, enfim. Quem me der o preço mais barato e o menor tempo vai levar o contrato. A gente reformaria a educação do Brasil em meses. Isso, como você mesmo disse, com a inteligência artificial, com os novos meios tecnológicos, essas possibilidades são enormes, enormes, enormes. Eu todo dia, Renato, eu não sei se você já fez isso, mas eu queria te fazer uma sugestão que eu acho que você vai adorar. E certamente você ainda não fez. Eu todo dia acordo e uma das primeiras coisas que eu vejo é a inteligência artificial. Porque eu tô velho, mas eu sou maníaco nessa porra. E todo dia eu pergunto, como é que tá indo a minha campanha hoje? Qual é a chance de eu me eleger? Como é que eu tô indo? O que você tá achando? Então eu queria te sugerir o seguinte. Entra no chat e pergunta o que o programa da Roberta tá fazendo, como é que ela tá indo, o que ela pode melhorar. Como é que a inteligência artificial tá vendo o teu programa? Você vai ficar surpresa, absolutamente surpresa, com as dicas e as sugestões que você vai receber de performance. Pode fazer que você vai ficar doido. E ainda tem uma coisa.
4: Isso você pode multiplicar para todos os negócios, né, Júlio?
1: Para tudo. Na minha empresa e na minha vida, tudo tem inteligência artificial. Lá, todos os meus executivos são obrigados a fazer curso de inteligência artificial e também usar a inteligência artificial. Não é só fazer o curso. Porque você vai fazer isso a partir de amanhã, você vai ficar surpreso. Porque cada dia que você for imputando e perguntando, ele vai aprendendo melhor sobre o RC-FM e ele vai te dando novas dicas e novas possibilidades. E se você for imputando mais dados ele vai trazer para a sua performance. Então, eu aqui, no, na minha performance, por exemplo, me ajuda enormemente a ver uma opção de coisas que eu não estou vendo, de ver aspectos que eu não estou vendo, pergunto sobre os meus concorrentes e vem as informações. Eu gosto muito de futebol, né? Você sabe, sou
4: claro,
1: flamenguista, louco
4: pelo
1: e
4: Mengão.
1: Tal. Exatamente. E aí o BAP, eu já deixei o BAP a boca aberta umas 2 ou 3 vezes. Porque eu indo para o jogo, eu sempre pergunto como é que vai ser o jogo, qual é a perspectiva do jogo, quem deve ser o artilheiro, como é que vai ser, etc, etc, etc.
4: Ele responde tudo.
1: Porra, você não vai acreditar.
4: E acerta tudo.
1: Fala a porra toda. Acerta tudo. Fala quem vai ser substituído, quem não vai ser.
4: Caramba.
1: Quem é que tem chance de fazer o gol, quem é que
4: um
1: não
4: oráculo.
1: Tem chance de fazer. É um oráculo. Sabe por quê? É fácil de entender. Ele pega a mídia esportiva brasileira inteira, tudo que a Folha de São Paulo está falando. O Estado de São Paulo está falando, o Jornal do Esporte está falando,
4: Lance.
1: O Globo, o Lance, etc, etc. Bota tudo junto numa grande panela e faz o extrato da informação para você. Então hoje, você se perguntar aqui, como é que vai ser o jogo do Flamengo hoje do campeonato... Vamos fazer essa pergunta?
4: Vamos.
1: Como vai ser...
4: O jogo do Mengão hoje.
1: O Flamengo joga hoje. Hoje tem o
4: rodada
1: jogo importante.
4: Campeonato?
1: Não, é o jogo do como é que chama? O Campeonato Sul-Americano, pô.
4: Ah.
1: Do Flamengo hoje.
4: Qual que é o seu palpite? Pergunta pro chat aí. Vamos Mengão vai ganhar de quanto, chat?
1: Então,
4: não
1: aqui.
4: Me venha com má notícia, não, porque se vier, eu não... é Paraguai, isso é da China. meu Deus, Júlio, nossa entrevista vai acabar.
1: Vamos lá. Não, mas isso aqui eu acho que é interessante ver.
4: Acabar nossa entrevista.
1: Olha lá, vamos lá.
4: O que ele disse? ChatGPT.
1: O Flamengo agora já venceu o primeiro jogo por 2-0 em Quito e joga no Maracanã, podendo perder por até um gol. Então, no meu cenário, 2-1 pro Flamengo e classificação pra semifinal.
5: Ainda deu
1: de
5: um palpite.
1: De quem vai ser o gol?
4: Aí, vou contratar o chat pra ser nosso repórter esportivo.
1: Pronto. Mas olha, não tô te falando, mas você, de quem vai ser o gol? Vamos ver aqui.
4: De quem vai ser o gol? Meu Deus do céu, será que ele vai de ver?
1: Não, ele vai dar um... Aqui, ó. Aqui. Meu palpite é 2-1, com a possibilidade que o gol seja de Pedro de Arrascaeta ou de Carlos Gonçalves do Independente Del Valle no gol de 1-0.
4: Pelo Independente, não joga, não?
1: Pelo Independente Carlos Gonzalez, pelo Flamengo, o gol provavelmente vai ser ou do Pedro ou vai ser do Arrascaeta. Só vale o palpite, claro. O Flamengo vem de uma vitória 2-0 com o gol de Bruno Henrique e Léo Pereira. O provável é Pedro e Arrascaeta. E se você quiser ir levando adiante,
5: caraca,
1: você vai dar...
5: Muito legal. Ah, aqui, isso aí que é legal.
1: Quer ver aqui?
5: Não,
1: ó,
5: é
1: quer ver
5: a
1: aqui,
5: turma, ó, que está querendo usar o chat GPT para criar
4: guerra.
5: Arma biológica.
1: É, quem deve ser substituído? É, gente, eu faço questão da próxima vez que eu vier aqui. E você pode, inclusive, também... Substituído. Você pode aqui... Entra na internet aí e faz uma pesquisa sobre o que eu te falei do Correios. E depois você chama aqui quem você quiser pra gente fazer um debatezinho pra ver que assalto que essa porra tá fazendo ao Brasil. Aqui, meu palpite de substituições. Esse aqui é violento, meu irmão. Palpite de substituição.
5: Ele ainda cria o palpite.
4: Olha aí, meu palpite de substituições, segundo o chat GPT. Pedro, caso o Flamengo esteja vencendo, pode sair no segundo tempo para preservar a energia. Bruno Henrique também é candidato a sair se o time estiver controlando o resultado. Um dos meio-campistas mais desgastados pode ser trocado para reforçar a marcação nos minutos finais. Ele ainda pergunta se quiser... Eu posso te dizer quem sairia no primeiro tempo e no segundo tempo. É demais.
1: É Jesus!
4: Eu tenho que encerrar a sua entrevista. Eu preciso que você peça voto, olhando na câmera,
1: claro,
4: fale
1: claro.
4: Seu número, sua rede social para quem quiser te seguir. E hoje você tem agenda política aqui em Cabo Frio,
1: é,
4: né?
1: É isso aí. Meu amigo, minha amiga, acredite em você mesmo. Saiba que é você que tem que estar assistindo a sua vida. Mas escolha um bom parceiro. Eu, com erros e acertos, com dificuldades e possibilidades, quero me comprometer que se você me der a honra de representá-lo, eu honrarei o seu voto e me comprometerei a fazer o melhor possível por você, pela cidade de Cabo Frio e pelo Brasil.
4: Agora você sabe, passou
1: e por... E meu número é 1111.
4: É. Aqui, ó. Repete o número.
1: Meu número é 1111.
4: Isso aí. Agora você sabe, passou por aqui, o Júlio tem que dar like e dislike. Então o Vini vai soltar a vinhetinha aí, porque daqui agora a pouquinho começa a propaganda eleitoral, hein? Vamos que vamos.
6: Like e dislike.
4: Olhando na câmera, deputado federal Júlio Lopes, para quem ou para o que vai seu like hoje?
1: Meu like é para a Polícia do Rio, que ontem fechou 14 postos de gasolina, prendeu 2 empresários que fraudavam o combustível, e é uma das minhas maiores lutas hoje. Nós conseguimos fazer com que o Estado do Rio de Janeiro, Renato, com a minha ação lá, no combate ao crime organizado no setor de combustível, o Rio de Janeiro vai faturar 2 bilhões de reais a mais. Ontem, a Polícia do Rio fechou 14 postos de gasolina, prendeu 2 empresários que estavam vendendo gasolina a menos do que cobravam e fraudando a mistura. Então é muito importante isso, meu like vai para essa operação.
4: Muito bom. E o dislike, Júlio?
1: O meu dislike vai para esse Supremo Tribunal Federal, que envergonha a nação, que nos envergonha a todos, que precisa de ser mudado imediatamente.
4: Muito bom. Esse é o deputado federal Júlio Lopes, candidato à reeleição. Você quiser segui-lo nas redes sociais, Júlio, seu arroba.
1: É Júlio Lopes, _ Rio. Não deixe de seguir, por favor, faça isso e vamos conversar.
4: Isso aí. E hoje sua agenda política por aqui vai ser como?
1: Olha, nós temos uma agenda grande hoje aqui, vamos estar com o prefeito daqui a pouco, tem um almoço com dirigentes políticos aqui e à noite temos uma grande reunião com os nossos vereadores aqui da cidade, que é o Vinícius, né, que é o secretário de administração do prefeito, uhum. O Luiz, que é um vereador maravilhoso, antigo, talvez o mais antigo aqui da cidade, e o Jean da Autoescola.
4: Então tá bom. Fica a dica aí para você que quiser seguir Júlio Lopes, Vai lá nas redes sociais, no Instagram, a gente vai...
1: Deixa eu agradecer aqui o Alcimar, que ele é teu fã e ele é um entusiasta enorme do teu programa aqui, eu não posso deixar
4: um
1: de falar.
4: Um beijo, Alcimar.
1: Alcimar e Heron aqui, dois queridíssimos
4: Alcimar
1: amigos.
4: Alcimar e Heron, dois amigos.
1: Isso aí, dois queridíssimos
4: muito
1: amigos.
4: Muito tempo. Muito inclusive, bom. Alcimar é meu vizinho ainda lá no Peró, hein?
5: Mudei.
1: Maravilha. Então, esse cara é uma grande figura. Amiga. É nosso presidente aqui do PP Estadual.
4: Então, tá certo. A gente vai sair rapidinho pro intervalo pra me despedir do Júlio, do Alcimar. O Heron tá por aí também, não?
1: Não, o Heron não.
4: Mas já a gente volta pra encerrar o programa. Me dá um minutinho só. Até já.
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1: Olha aí, gente, estamos de volta, 11 horas e 43 minutos. Deixa eu mandar um beijo pro meu amigo Paulo Roberto, ele que mandou umas saladas de fruta aqui pra gente.
2: Que beleza,
1: né?
2: Hein?
1: Já que foi lá fazer matéria, porque tá tendo uma ação de limpeza na Praia do Peró. Já chama essa matéria pra cá, vamos ver que já que voltou de lá e o povo... Olha quanto lixo, Vini. Não dá, né? Não dá. Esse negócio de jogar lixo na praia, olha...
2: Tá por fora.
1: É coisa cafona, é cafona. Jogar lixo na rua. Pode ser um chiclete. Coisa cafona, não dá mais, não é isso?
2: É.
1: Solta por aí, Jaque. Cadê o áudio? Jaque, isso tá muda, minha filha. Vem aqui, solta aí esse áudio.
3: Hoje está acontecendo um evento importantíssimo para as praias de Cabo Frio, inclusive aqui no Peró. Tô com a Luísa, que é coordenadora do Bandeira Azul, é bióloga da Prefeitura de Cabo Frio. Vai dar mais detalhes do que aconteceu hoje, interagindo com a comunidade, fazendo a limpeza das praias. Bom dia, Luísa.
4: Bom dia, isso mesmo. Hoje a gente está participando de um evento que é mundial, né? Agora no dia 19, sábado, é o Dia Mundial de Limpeza de Rios e Praias, então é uma ação de mobilização global em que todos os lugares do mundo que quiserem se engajar nisso estão participando ao mesmo tempo, né? Aqui no Peró a gente está fazendo hoje na quinta-feira para poder ter a participação dos alunos aqui da Escola Municipal Evaldo Salles, que sempre estão participando aqui com a gente. E o objetivo da ação é muito para além de limpar a praia, né? É a gente promover essa conscientização e sensibilização das crianças para elas poderem pensar qual que é o tipo de resíduo que a gente está encontrando aqui, o que, que a gente encontra em maior ou menor quantidade e, consequentemente, repensar também a nossa produção de resíduos, né? O nosso consumo, porque afinal o oceano e as praias são o ponto final dos resíduos, né? Tudo que é descartado incorretamente acaba terminando aqui na praia. Então, o objetivo hoje é justamente chamar atenção para isso.
5: Eu sou o Jefferson Justino, diretor da Escola Municipal Evaldo Salles, e a gente está aqui hoje participando mais uma vez da Limpeza Mundial dos Oceanos, né? Um evento que todo ano a escola faz parte, vem participar, é um evento importante de conscientização ambiental, que as crianças vêm, se mobilizam, coletam, computam, catalogam os lixos que elas recolhem aqui, para a gente depois ter uma análise de como é o lixo, como é as atividades aqui na praia, o que, que elas deixam de resíduo. Então é muito importante para a escola, para o bairro, para a comunidade como um todo, esse evento de conscientização, para que eles possam aprender com os atos a preservar o meio ambiente.
3: Qual foi a maior quantidade que vocês encontraram de lixo descartado?

0: irregularmente.
1: Então, hoje e em todas as outras limpezas de praia que a gente já fez aqui, o resíduo mais encontrado é a bituca de cigarro, né? Porque existe uma cultura mesmo de descarte na areia. Muitas pessoas que descartam seu lixo na lixeira, a bituca
0: Eles enterram.
1: parece que não é um lixo, né? Não, ainda não é compreendido como um lixo. Então, realmente é o resíduo que a gente mais encontra e ela é feita de plástico, então
0: É, eu
1: ela
0: ouvi você
1: dura
0: falando isso, que
1: muito
0: ela é feita
1: tempo.
0: de plástico, né?
1: Exato, é um bioplástico, mas isso não quer dizer que seja algo biodegradável, né? Continua sendo um plástico.
0: Passar um recado para as pessoas como orientação. Quando eu sair da minha casa, levar meus filhos para a praia, como é que eu vou mostrar para eles o exemplo de ir para a praia, cuidar do meio ambiente, para que eles vejam os netos deles, os meus netos, os filhos deles vejam futuramente o que a gente vê hoje de beleza na natureza?
1: Acho que o principal é a gente evitar utilizar esses plásticos descartáveis de uso único. Por exemplo, aqui na praia a gente tem o milho vendendo, né? E as pessoas muitas vezes escolhem comer o milho no pratinho pela comodidade, sendo que ele já vem numa embalagem
0: Na
1: própria, que é
0: palhinha.
1: biodegradável, que é a palhinha, né? Ou muitas vezes usam um copinho para tomar algum refrigerante, alguma água, um copinho descartável que poderia ter sido trazido de repente de casa. Eu sou uma que sempre carrega o meu copinho junto.
0: E o canudo
1: E o
0: também, né?
1: canudo que muitas vezes é tão desnecessário, né? Mas acaba pela comodidade, às vezes as pessoas priorizam muito o conforto, né? E é uma questão da gente parar para pensar mesmo. Será que vale a pena esse conforto a mais que eu vou ter aqui para estar usando um canudinho, para estar comendo um milho no pratinho, se eu posso estar contribuindo, né, reduzindo a quantidade de lixo que está sendo gerada?
0: Então é isso, a gente está levando consciência e amor ao meio ambiente para que o futuro da nossa geração veja e aproveite isso com amor, com cuidado. Porque além, tem vida aqui morando aqui, a
1: Com
0: gente tem que
1: certeza.
0: respeitar as vidas que moram aqui nesse ambiente. Eu volto com vocês aí do estúdio, Renata.
2: Obrigada, Jaque. Agora ela falou um ponto importante, né? Essa guimba de cigarro, que praga, o fumante, com essa mania de fume, peica a guimba de cigarro na areia da praia. Que coisa horrorosa, viu? Depois, tá aí, ó, na boca da tartaruga, tá aí, ó, na boca da gaivota, sinceramente, viu? Bom, fico por aqui agora, vou falar de um assunto sério. Thalita Porto foi ouvir o pessoal da Universidade Veiga de Almeida, porque nós estamos vivendo tempos tenebrosos, Vini. A dependência em jogos, tá? Então, solta aí, por favor, a matéria da Thalita Porto falando da dependência em jogos. Olha que matéria no Globo, rapidamente. Crise no STF. Citado em conversas extraídas do celular do banqueiro Daniel Vorcaro do Master, o advogado Kevin de Carvalho Marques, de 26 anos, passou no exame da ordem 24 e desde então assumiu casos de clientes milionários em processos que tramitam na Justiça Federal, como grupos Refit e Petrópolis. Olha, as mensagens de Vorcaro fazem referência ao contato com o advogado, com a Consulte Inteligência Tributária, uma consultoria, em 2022. Olha, o garoto recebeu 6 milhões e 600 mil reais do Banco Master.
3: Caraca, gente.
2: 26
3: Que
2: anos.
3: advogado fera, hein?
2: Incrível. Ah, viva a meritocracia, né?
3: É.
2: Thalita, vamos falar de um assunto tão sério quanto esta vergonha que nós lemos agora? Esse vício nas
3: Bora.
2: bets. As pessoas estão muito preocupadas em vício, em droga, bebida, cigarro. Até fala assim, em vício em comida ultraprocessada. Mas em vício das bets, você está ouvindo falar agora, não é isso, Thalita? Mas é um assunto que já está devastando muitas famílias. Com você, Thalita.
4: O avanço das apostas online no Brasil gerou uma grave crise social e financeira. Segundo dados do LENAD, que é o Levantamento Nacional de Álcool e Drogas, 1,4 milhões de brasileiros sofrem de ludopatia, que é o vício em jogos, enquanto 10,9 milhões apostam de forma prejudicial. No ambiente virtual, o perigo aumenta. 62,8% exibe comportamento de risco. Esse cenário gera um prejuízo social anual de 38,8 bilhões, dos quais 30 bilhões sobrecarregam o sistema de saúde. A vulnerabilidade é crítica entre jovens. 20% dos estudantes já apostaram, índice que dispara para 49% no terceiro ano do ensino médio e 9% começam antes dos 11 anos. O risco de desenvolver o transtorno clínico é de 55% entre adolescentes. Financeiramente, as famílias acumulam perda de 62 bilhões com as bets. O impacto no orçamento doméstico é severo. 53% dos apostadores já atrasaram contas básicas. Diante da crise na saúde mental, pessoas têm buscado acompanhamento psicológico. A nossa equipe conversou com o psicólogo Fernando, que lidera a equipe de saúde mental da Universidade Veiga de Almeida, e falou a respeito do assunto. Vamos acompanhar a seguir.
5: Bom dia a todos. Meu nome é Fernando Schmidt Eljaik, sou psicólogo, psicanalista, professor da Universidade Veiga de Almeida, atualmente coordenador do Serviço de Psicologia Aplicada aqui da universidade, que oferece tratamento para pessoas da comunidade, da sociedade, né, através de atendimentos que são feitos pelos estagiários, estudantes do curso de psicologia. Critérios que a gente pode utilizar para distinguir o que, que seria um hábito e o que, que seria uma compulsão propriamente dita, né? Que seria basicamente quando aquela aposta, aquele jogo toma uma dimensão na vida da pessoa a ponto de desestruturar a vida pessoal, a vida familiar, a vida financeira, né? Quando há também uma persistência ou uma insistência por parte do sujeito em continuar apostando mesmo com todos os efeitos nocivos, com toda a desestruturação, né? Quando há uma certa divisão do sujeito, uma parte dele não quer apostar porque sabe que vai ter prejuízos, mas tem uma outra parte que insiste em apostar, né? Então, me parece que esses sinais, né? E principalmente quando a questão da aposta aparece no discurso do sujeito como algo assim hiperinvestido, ou seja, aquilo ganha uma dimensão, né, para a vida do sujeito muito intensa, a ponto de se tornar um objeto de interesse que deixa de lado outros interesses da vida. E eu acho que a gente já pode falar, né, de um quadro realmente compulsivo, né, quando há realmente, de fato, prejuízos nessa vida pessoal. A facilidade do acesso, né, hoje em dia faz com que também haja um imenso, vamos dizer assim, um imenso cardápio de possibilidades, né? Sempre à mão do sujeito, né? Então a facilidade de acesso acaba gerando acaba sendo um facilitador, né? E é claro que a gente sabe que muitas pessoas não vão desenvolver uma compulsão, mas algumas pessoas vão desenvolver. Me parece que alguns sinais assim que a gente pode identificar é justamente quando o sujeito começa a investir mais na aposta, né? Quase que na esperança ou na expectativa de que isso vai dar um retorno financeiro, quando o sujeito às vezes não assume, né, isso como um problema, mas quando todo o entorno começa a ver que tem alguma coisa estranha, que tem alguma coisa ali que está desestruturando a vida do sujeito, né? Muitas pessoas têm dificuldade em aceitar também o problema, e aí eu acho que a gente pode, né, talvez auxiliar, né, identificando a questão e podendo entender isso como uma questão de saúde mesmo, né, que envolve a saúde mental, que envolve a saúde psíquica, e não como uma desordem moral, né, ou como um problema de caráter, né? Eu acho que é um problema relacionado ao campo da saúde, ao campo da saúde mental. Caso de vícios em substâncias, como medicamentos, sejam substâncias lícitas ou ilícitas, né, álcool, tabaco ou drogas ilícitas, em muitos casos a gente acompanha isso na clínica. Quando esse objeto é retirado, o sujeito apresenta uma crise de abstinência, né? Existe até um termo que muitas pessoas utilizam, né? Muitos usuários utilizam, que é o termo fissura, né? Se sentem fissurados, ou seja, apresentam um forte desejo, né, para consumir a substância. Fissura, que é até um termo interessante, remete a uma espécie de fenda, de rachadura, né? Um sujeito que se sente dividido. E em relação aos jogos, Parece que algo semelhante aí acontece, né? A partir do momento que você retira essa possibilidade do jogo, né? Muitos sujeitos sentem ou relatam essa vontade muito exacerbada, esse desejo de voltar a apostar, né? Porque aquilo ocupava uma certa função para ele, tinha um certo lugar para ele, né? Então, daí a importância da continuidade também do tratamento psicológico para essas pessoas, né? E poder oferecer auxílio, né? Do ponto de vista da psicologia, oferecer amparo a essas pessoas e um amparo sem julgamento, né? O psicólogo é esse profissional que vai poder acolher o sujeito na sua singularidade, respeitando, né, as suas posições subjetivas, e de forma alguma fazendo qualquer tipo de julgamento moralista a respeito do comportamento do sujeito.
2: Olha aí, minha gente. Então, isso aí, muito importante. Obrigada aí ao psicólogo e coordenador da Universidade Veiga de Almeida por essa entrevista. E os detalhes completos você confere daqui a pouquinho na nossa rede social, tá? Agora são 11 horas e 57 minutos, Vini. A gente já tem que se preparar para se despedir daqui. Acabou nosso tempo, né? Daqui a pouquinho chega a Billy Brasil com Clássicos RC. Logo mais às 4 da tarde tem Cícero Março A Caminho de Casa. 10 da noite tem Jazz em Blues. 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Uma última informação, olha aqui, ó. Lula acaba de anunciar que vai aumentar o Bolsa Família em 11%, hein?
3: Opa!
2: Deputado Júlio Lopes, que criticou a beça
3: Que
2: aqui, o Bolsa
3: beleza, né?
2: Família, agora vai aumentar 11%, aí que o Júlio
3: Pronto.
2: critica mesmo.
3: É, mas foi fato que 33 milhões de pessoas saíram do mapa da fome no
2: Mapa da
3: Brasil.
2: fome, né?
3: Agora, né, nesse retorno do Lula, né?
2: E tem muita gente que realmente recebe esse benefício sem precisar.
3: Isso é
2: Mas
3: verdade.
2: isso diz.
3: Mas a gente não pode jogar a criança fora por causa da placenta.
2: Exatamente, Vini. Isso diz respeito ao trambiqueiro e
3: Exatamente.
2: não ao programa,
3: É
2: sabe?
3: isso.
2: Porque eu mesmo no período da pandemia, não solicitei o auxílio emergencial e eu vi muita gente em
3: Muita
2: condições
3: gente que não
2: financeiras
3: precisa.
2: muito melhores do que as minhas fazendo solicitação do Auxílio Brasil na época da pandemia, né? Vini,
3: Exatamente.
2: vamos nos despedindo por aqui. Se Papai do Céu permitir, amanhã a gente está de volta, é claro. A gente vai deixar você ouvindo aí a propaganda eleitoral gratuita. Ainda está na hora de você escolher seu candidato. Lembrando também que você pode deixar seu número para participar do sorteio do Radinho.
3: 22992064316.
2: Repete, Vini.
3: 22992064316.
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13: Agentes de fiscalização ambiental identificaram o desmatamento ilegal de uma área de aproximadamente 5 mil metros quadrados de Mata Atlântica, no bairro Monte Alegre, em Cabo Frio, no local próximo ao cruzamento da Avenida Nelore com a Rua Amazonas. Foram encontradas árvores cortadas, sinais de queimadas e abertura clandestina de uma rua, além da divisão irregular de lotes e o início de uma construção de concreto. Nenhum responsável foi localizado. A fiscalização vai realizar uma operação com a Guarda Marítima Ambiental para demolir a estrutura e recolher os materiais. Confira os detalhes no site rcfm.com. Jaque Duarte, direto da redação, para a rádio RCFM.
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1: Aquele momento em que Billy Brasil abre o baú da RCFM. Pois é, esse cara sou eu. 1:06, sejam muito bem-vindos. Uma ótima tarde de quinta-feira pra geral, dia 17 de setembro. O pessoal já tá ligado que clássicos da RC é tudo de bom. Até as 16h rola nossa viagem no tempo através do mundo da música, as nacionais, as internacionais. Anos 50, 60, 70, 80, por aí vai. E eu espero que só coisas boas, de verdade, lhe aconteçam nessa quinta-feira ligados com a gente. Fechado? 88,7 no dial e no player do site rádio rcfm.com. A gente escracha o volume a partir de agora. E começa os clássicos com o som da Legião Urbana. País é esse? 1:06, tudo de bom pra você na RCFM.

aí, o que você fazia em 1986? Me lembro bem aquele ano, hein? Copa do México, né? É, já faz tempo. 86, uma viagem no tempo com os Smiths, Big Mouth Strikes Again. Toquei ainda aqui de abelha no meio da rua, Supertramp, essa sim, do fundo do baú, The Logical Sun, e ainda a Legião Urbana, que país é esse? Clássicos da RC, rolando até as 4 da tarde. Trazer esse som bacana do Guilherme Arantes. 1h20 agora, tudo de bom pra você nessa quinta espetacular.

0: musicão do Tears for Fears, Head Over Heels. Aquele momento em que você se encontra literalmente, inteiramente apaixonado por alguém, ou também quer dizer com os quatro pneus arriados, no dito popular. Que música bacana é essa? Heróis da Resistência, Esse Outro Mundo, Technotronic com Pump Up the Jam. Quanta gente dançou o som dessa música, né? E ainda toquei Guilherme Arantes, Cheia de Charme. Até as quatro da tarde tem clássicos da RC e agora tem informações.
1: O Conselho Superior do Ministério Público Federal analisará no dia 25 de setembro as menções ao Procurador-Geral da República, Paulo Gonet, encontradas em conversas no celular do ex-banqueiro Daniel Vorcaro. A análise atende a uma representação apresentada por deputados federais do Partido Novo após o relatório do ministro André Mendonça do Supremo Tribunal Federal, divulgado no início de setembro. Detalhar mensagens extraídas do aparelho de Vorcaro que descreve interações com a Procuradoria-Geral. O ministro do Supremo Tribunal Federal, Nunes Marques, bloqueou o ministro Gilmar Mendes em um aplicativo de mensagens após os dois discutirem sobre Daniel Vorcaro. Na semana passada, Gilmar enviou mensagens criticando o alinhamento de Nunes Marques a André Mendonça nos casos envolvendo o dono do Banco Master. Além disso, o decano do Supremo Tribunal Federal reclamou do ministro Luiz Fux. As mensagens foram enviadas por Gilmar enquanto ele estava em um casamento na Itália. Voltamos em instantes com mais um bloco de notícias.
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0: Ah, toca sim. 1h37 pra ficar na moral. Som do Jota Quest na RCFM em 88,7. Também na grande rede, pelo player do site rádio rcfm.com e no nosso aplicativo também, disponível na Play Store e na Apple Store. Ótima tarde pra você, ótima tarde pra geral.

0: clássicos da RCFM. Você ligado em 88,7, o som da Bonnie Tyler, It's a Heartache. Abraço aí pra você que tá antenado com a gente em 88,7. Pessoal que tá curtindo a gente também pela internet, no player do site radiorcfm.com.br.
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0: Direto da redação.
1: São Pedro da Aldeia recebe nos dias 22 e 23 de setembro um mutirão para negociação de dívidas. A ação será realizada pelo PROCON, em parceria com a Secretaria de Estado de Defesa do Consumidor, e vai reunir 8 empresas no mesmo local: o Itaú, Claro, TIM, Vivo, Prefisa, Casas Bahia, Prolagos e Enel. O atendimento acontece na sede do PROCON, no centro, das 9 da manhã ao meio-dia e de 1 às 5 da tarde. As senhas serão distribuídas das 9 da manhã às 3 da tarde. Saiba quais documentos levar e como participar pelo site rcfm.com. Jaque Duarte, direto da redação para a rádio RCFM.
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0: o som que simplesmente simboliza todo o patriotismo americano. Ele é Bruce Springsteen, é contagiante. Born in the USA, feito da América, Barão Vermelho, maior abandonado. Toquei Bon Jovi, Blaze of Glory e ainda Ana Carolina Encostar na Tua. Clássicos da RC, rolando até as 4 da tarde em 88,7, também na grande rede.
1: Uma juíza mexicana morreu após passar 9 dias internada em uma unidade de terapia intensiva por conta de um ataque de abelhas. A mulher, de 45 anos, usou o próprio corpo para proteger o filho de 3 anos durante um incidente, recebeu cerca de 300 picadas. As informações são do Jornal Britânico. O ataque ocorreu em 3 de maio na cidade de Guadalupe, no estado de Zacatecas, no centro do México. Ela estava com o filho nas proximidades de um complexo esportivo onde famílias haviam se reunido para acompanhar uma competição de atletismo. A Agência Nacional de Vigilância Sanitária proibiu todos os lotes da bebida proteica Not Shake Protein. A medida atinge os produtos Not Shake Protein Morango com Tâmara, Baunilha com Coco, Chocolate e Café Caramelo. Segundo a agência, a proibição ocorreu porque os produtos não são notificados como suplementos alimentares. Carolina Castro, direto da redação. Notícia.
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0: Tá rolando ao vivo até as 4 da tarde em 88,7, também no player do site rádio rcfm.com. A nossa viagem no tempo que acontece de segunda a sexta, sempre a partir da 1 da tarde. Se eu pudesse dar um conselho bom pra alguém, seria ouça essa música sempre ao acordar. Eu

som do Marillion, chama-se Kaylee. Toquei também o Rapa, Mar de Gente, aqui nos clássicos da RC. Teve Madonna, Like Prayer, e ainda Lulu Santos, Tempos Modernos. E agora é hora de bater uma bolinha, hora das notas.

0: Bola em jogo! É hora de falar de futebol. A LDU venceu Palmeiras por 3-2 no tempo normal, levou a decisão da vaga para as semifinais da Copa Libertadores para os pênaltis no estádio Rodrigo Paz Delgado, em Quito. Mas Carlos Miguel pegou dois pênaltis e salvou o Alviverde. A equipe comandada por Abel Ferreira venceu nas penalidades por 4-3. A equipe agora encara o Fluminense nas semifinais e pela primeira vez vai decidir em casa. O Corinthians está eliminado da Copa Libertadores. O Timão não conseguiu furar a defesa do Estudiantes, levou um gol na reta final e perdeu por 1-0 na Neoquímica Arena pelo jogo de volta das quartas de final, com um empate por 1-1 na ida. O Estudiantes avança para a semifinal. No último lance do jogo, Memphis Depay ainda teve um pênalti para levar a partida para a decisão por penalidades, mas isolou a bola e decretou a eliminação em pleno Itaquera. Com uma boa dose de drama e empurrado pelo Eu Acredito da Massa na Arena MRV, o Atlético Mineiro fez milagre e está classificado para as semifinais da Copa Sul-Americana. Na noite de ontem, o Galo venceu o Santos por 4-2 com direito a gol nos acréscimos. E como havia perdido por 2-0 na Vila Belmiro, na semana passada a disputa foi para os pênaltis. Nas cobranças, os mineiros venceram por 3-1. Gabriel Delfim foi o herói da noite. Substituto do lesionado Everson, o jovem de 24 anos, defendeu três penalidades. Gabigol, João Schmidt e Arthur. Em noite de golaços e holofotes voltados aos novos treinadores, o Botafogo venceu o Grêmio por 3-2, sob os olhares de Tite no estádio Nilton Santos, em jogo atrasado válido pela 21ª rodada do Brasileirão. Danilo marcou duas vezes e Montoro também fez o seu na vitória. Enquanto Giovani Cabral e Gustavo Martins marcaram para o Grêmio. O Botafogo se reencontrou com a vitória no Brasileirão após 6 jogos. O Glorioso não vencia desde o dia 26 de julho, quando bateu o Cruzeiro por 1-0. São as últimas do esporte. Amanhã a gente volta com mais destaques do Mundo da Bola.
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2: Se marcou você, a gente toca aqui na RCFM. 2h39. Paralamas, uns dias.

O Michael Jackson nos clássicos da RCFM, Billie Jean, toquei Pitch na sua estante, Metallica, The Unforgiven e ainda Paralamas do Sucesso também passaram por aqui com esse som bacana chamado Uns Dias. Rolou mais um antes do intervalo, JQuest 35.

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1: Iguaba Grande lidera a região dos lagos no Índice de Desenvolvimento Sustentável das Cidades, o IDSCBR. O município alcançou 56,73 pontos e ficou em quinto lugar entre as cidades do estado do Rio de Janeiro. O levantamento avalia os municípios brasileiros com base nos 17 Objetivos de Desenvolvimento Sustentável da ONU. Iguaba se destacou em consumo e produção responsáveis, energia limpa, saneamento e ação climática, mas ainda tem desafios em outros indicadores. E você confere a lista completa das cidades da região pelo site rcfm.com. Jaque Duarte, direto da redação para a Rádio RCFM.
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0: Esse som foi lançado em 1990 pelo New Kids on the Block, Tonight, Titãs Go Back, Nelson com os irmãos Nelson com Only Time You Tell e ainda Skank, Jack Tequila. Informações da RC 3:21 agora.
1: O Brasil é o país com a maior diferença no nível de leitura entre alunos de maior e menor nível socioeconômico na América Latina e no Caribe. Isso é o que aponta uma análise do Instituto de Evidência Educativa a partir de dados do Programa de Avaliação Internacional de Estudantes, o PISA, de 2025. O levantamento mostrou que 67% dos alunos mais pobres no país não atingem o nível mínimo de leitura. Entre os mais ricos, 26% estão nesse patamar. A Mega Sena sorteia hoje o prêmio estimado de 102 milhões de reais. As 6 dezenas do concurso 3.059 serão sorteadas a partir das 9 horas da noite, horário de Brasília, no Espaço da Sorte, em São Paulo. As apostas podem ser feitas até às 20 horas, horário de Brasília, de hoje, em casas lotéricas credenciadas pela Caixa em todo o país ou através da internet, no site ou aplicativo da Caixa. Aposta simples com 6 dezenas custa R$ 6. No último concurso, foram sorteados os números 14, 23, 53, 56, 57 e 60. E nenhum apostador acertou as 6 dezenas. Kleber Ramos, direto da redação.
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0: Se marcou você, a gente toca aqui na RCFM em 88,7. Como essa aí do Ira, Envelheço na Cidade.

0: You Get, What You Give, New Radicals, dos clássicos da RC. Positividade, né? Erva Doce Amante Profissional, New Order, Bizarre Love Triangle e ainda Ira e Envelheço na Cidade. Clássicos da RC rolando até as 4:03:38.
1: Olá, já estamos de volta com mais notícias. Um levantamento feito com 1.800 brasileiros mostra que há 91% dos entrevistados que consideram importantes as mudanças climáticas e a adoção de medidas de preservação ambiental e defende que os candidatos às eleições de 2026 apresentem propostas para enfrentar o problema. Apesar disso, questões como segurança pública, custo de vida, saúde e educação aparecem à frente entre as principais preocupações da população. Citadas por 49%, um dos maiores problemas, segundo a população, é segurança pública e criminalidade, que aparecem em primeiro lugar. Motoristas com carteira nacional de habilitação ou autorização para conduzir ciclomotor, vencidas entre 5 de junho e 8 de dezembro, ganharam um novo prazo para renovar o documento, segundo o Conselho Nacional de Trânsito, o CONTRAN. Uma deliberação do Conselho prorrogou a validade desses documentos para 9 de dezembro. Com a medida, o prazo foi ampliado até 187 dias para as carteiras vencidas desde 5 de junho. Com a mudança, CNHs e ACCs vencidas desde junho voltam a ser consideradas válidas e os motoristas não poderão ser punidos em fiscalizações por estarem com esses documentos vencidos. Kleber Ramos, direto da redação.
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0: Última sequência dos clássicos da RC de hoje.

às vezes me pego pensando o que seria da vida sem a música, né? Pet Shop Boys, a boa música, Suburbia. Raul Seixas, Metamorfose Ambulante. Oasis, Wonderwall. Preta Gil, Sinais de Fogo. 4 minutos agora faltando para as 4 da tarde. Vem aí Cícero Márcio, A Caminho de Casa. Eu tô de volta amanhã a partir da 1, com mais uma edição dos clássicos da RC.

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1: Pode ter certeza que com a companhia da RCFM 88,7, a sua volta, o seu retorno à sua casa fica muito mais agradável com a programação para lá de especial que você confere aqui em 88,7. São 4 horas 4 minutos até as 7 horas da noite. Música relevante, música boa a todo instante e informação relevante diretamente do portal RC24H. E a gente começa muito bem o programa de hoje, indo ao ano de 1981 com Quincy Jones, Just Once. Boa tarde.

0: Solidão, grande sucesso de Sandra de Sá, foi composta pela dupla de compositores Carlos Cola e Chico Roque. Foi lançada na década de 80, período em que a artista consolidou sua carreira com uma sequência impressionante de hits. A faixa traz a mistura marcante da potência vocal e da interpretação visceral de Sandra de Sá. Diferente das canções que apenas lamentam a ausência, Solidão retrata um momento de transição e expectativa otimista. O eu lírico depende-se da solidão. Solidão dá um tempo e vai saindo, na certeza de que o ser amado está retornando. Versos como "Que solidão, que nada, eu preciso é ser amada, eu preciso é ser feliz" reforçam a celebração da felicidade e do amor. Você ouviu também a caminho de casa o som de Seal, "For the Love of You". Lindsay Webmaster, Anthony Hamilton com "Best in Me" e "Just Once" com Quincy Jones, nos vocais do saudoso James Ingram, de 1981, RCFM 4:21.
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2: A 11ª Festa Literária Cabofriense, a FLIC 2026, acontece na Praça da Cidadania, em frente à Praia do Forte, em Cabo Frio, com entrada gratuita. A programação segue até o sábado, dia 19 de setembro, reunindo literatura, música, teatro, dança e outras manifestações culturais. Nesta sexta-feira, a agenda começa às 8 da manhã, com contação de histórias, atividades de circo, oficinas e leituraço flores literárias. Também estão previstas apresentações infantis, dança, mesa literária e shows, incluindo Laís Alfradique e Boteco Chique. No sábado acontece o encerramento com o lançamento da antologia poética Homenagens e Tributo à MPB. Confira a programação completa no site rcfm.com. Jaque Duarte, direto da redação para a rádio RCFM.
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0: Agora são 4 horas 22 minutos. A caminho de casa, que tal você curtir Lionel Richie?

0: Os grandes clássicos da música brasileira você ouve aqui no A Caminho de Casa, na sua RCFM. Essa música é do ano de 1977, fez parte da trilha sonora da novela Locomotivas, um grande sucesso do soul brasileiro, do Cassiano. A música foi lançada em 76, mas integrou a trilha sonora da novela em 77. Virou um grande hino que se eternizou, e toda vez que você ouve na programação da RC, você faz uma viagem no tempo. A composição traz uma postura de maturidade emocional, recusando joguinhos amorosos com o famoso verso "Comigo não". O cantor e compositor marcou história na Black Music e do Soul Nacional, sendo regravado por diversos grandes nomes da MPB ao longo dos anos. Além do Cassiano, você também ouviu Berlin com Take My Breath Away, This Is Not America com David Bowie e Pat Metheny, e você ouviu também Lionel Richie com Love Will Find A Way. São 4 horas 39 minutos, boa tarde.
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2: Cabo Frio recebe a Escola Móvel Pet do Senac com serviços gratuitos para cães e gatos e workshops sobre cuidados e bem-estar animal. O ônibus fica na Praça Alfredo Castro, em São Cristóvão, até a quinta-feira, das 8 da manhã às 5 da tarde. Entre as atividades estão banho e tosa higiênica, adestramento, escovação e oficinas sobre estética animal e geração de renda. Tudo gratuito. As inscrições são online e as vagas são limitadas. Saiba como participar no site rcfm.com. Jaque Duarte, direto da redação para a rádio RCFM.
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0: 20 minutos faltando para as 5, a caminho de casa, você ouve agora a dupla Bruno Mars e Anderson Paak. Smoking out the window. 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

0: Pétala. Essa música do Djavan foi lançada em 1982, no aclamado álbum Luz. É uma das obras-primas da música popular brasileira, conhecida por sua poesia sensorial e sofisticação harmônica. Você ouviu também Sacrifice com Elton John, Christina Aguilera, Beautiful, Smoking Out the Window, Bruno Mars e Anderson .Paak. 3 minutos faltando para as 5 e vamos acionar mais uma vez a equipe do Portal RC.
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2: Araruama oferece credencial de estacionamento para idosos e pessoas com deficiência. O procedimento começa na Secretaria de Transportes e Mobilidade Urbana, na Rua Professor Baster Pilar, no Parque Hotel, atrás da UPA. É preciso retirar e preencher o requerimento e depois levá-lo à Prefeitura, na Avenida John Kennedy, número 120, no centro, para abrir o protocolo. São necessários RG, CPF e comprovante de residência. Pessoas com deficiência também devem apresentar laudo médico. A credencial é pessoal. Não é necessário apresentar o documento do veículo e o prazo de emissão é de aproximadamente uma semana. A Prefeitura orienta que o benefício seja utilizado exclusivamente pelo titular, conforme a legislação de trânsito. Essa e outras matérias acesse rádio rcfm.com e portal RC24H. Thalita Porto, direto da redação.
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0: 2 minutos faltando para as 5, já já o que é destaque no portal RC24H em sua página principal. Não saia daí.

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4: 5 horas 4 minutos, ótimo fim de tarde para você na sintonia de 88,7 ou conectado, seja através do portal RC24H, pelo site da RCFM, por sua plataforma preferida de streaming. O importante é que a caminho de casa você é servido de boa música e informação relevante. E nesta segunda hora do programa, o que é destaque na página principal do portal RC24H? Polícia Civil prende mulher trans investigada por roubo e extorsão contra motorista. Aconteceu em Macaé. Jorge Versilo é confirmado como quarta atração musical da Litera Arraial, edição 2026. Ação policial apreende drogas e prende dois suspeitos na Boa Vista, em Arraial do Cabo. Ciclista morre atropelado na RJ-106, na altura de Botafogo, em Cabo Frio. São os destaques da segunda hora do nosso programa.
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4: Glenn Frey.

Mona Lisa com Jorge Vercillo, RPM, London, London, Miley Cyrus, que agora é somente Miley, Flowers, Guilherme Arantes, Pedacinhos, We Belong Together com Mariah Carey, Lemar, Someone Should, Should Tell You, You Belong to the City com Glenn Frey. Bom, já que a gente tocou Jorge Vercillo, vamos trazer uma informação para você. E Jorge Vercillo é a quarta atração musical confirmada para o Litera Arraial, edição 2026, festival literário e cultural do município cabista. O evento será realizado entre os dias 30 de setembro e 3 de outubro. Será no Estádio Barcelão, com programação gratuita e o tema Universo das Emoções. O cantor se apresenta na quinta-feira, dia 1º, às 22 horas, no palco principal. Antes do anúncio de Jorge Vercillo, a organização já havia confirmado Isa, Vitor Clay e os palhaços Patati e Patatá. Esses se apresentam na sexta-feira, dia 2, às 19 horas. Já Vitor Clay sobe ao palco às 22 horas na mesma noite. Isa encerra a programação musical no sábado às 22 horas. A matéria completa para você saber mais detalhes sobre o Litera Arraial 2026. rc24h.com.br. A Polícia Civil, por meio da 123DP, que é a Delegacia de Macaé, prendeu na manhã desta quinta-feira uma das investigadas por roubo majorado e extorsão contra um motorista. A ação foi realizada sob coordenação do delegado titular Dr. Pedro Emílio e, segundo as investigações, o caso ocorreu na madrugada de 18 de agosto deste ano, na região central de Macaé. A vítima havia parado o veículo nas proximidades de um ponto de prostituição quando foi abordada pelas envolvidas. De acordo com a Polícia Civil, uma das investigadas entrou no automóvel portando um estilete, anunciou o assalto e ameaçou o motorista. Sob ameaça, a vítima teria sido obrigada a realizar duas transferências via Pix, totalizando R$ 1.000. Ainda segundo a investigação, o motorista também teve o celular e cartões bancários levados. Pouco tempo depois, os cartões foram utilizados em compras realizadas em uma drogaria em Rio das Ostras. A matéria completa? rc24h.com.br. RCFM, agora 5h35, a caminho de casa você ouve Rockwell e Michael Jackson.

Paralamas do Sucesso, seguindo estrelas, Everyday com Phil Collins. Léo Jaime, Mensagem de Amor, Is This The End com New Edition, Julie's Chair, Stanny. Somebody's Watching Me com Rockwell e Michael Jackson. Deixando mais uma sequência, mais uma hora especial para você aqui no A Caminho de Casa da sua RCFM. Uma ação conjunta realizada na quarta-feira terminou com a apreensão de drogas e a prisão de dois suspeitos no Morro da Boa Vista, em Arraial do Cabo. A ocorrência foi registrada pela Polícia Militar com apoio de equipes da segurança da Secretaria de Segurança Pública do Programa Estadual de Integração na Segurança, o PROEIS, e também da 132DP, que é a Delegacia de Arraial do Cabo. Segundo o registro policial, os agentes realizaram a ação após receberem uma denúncia sobre a ocorrência de tráfico de drogas na região. Durante a abordagem, dois suspeitos teriam tentado fugir e dispensado duas sacolas antes de serem alcançados. Ainda de acordo com a polícia, dentro das sacolas foram encontrados 54 papelotes de skunk, 43 papelotes de maconha e 144 papelotes de cocaína, além de um aparelho celular. Os dois suspeitos foram conduzidos à delegacia do município, onde o caso foi registrado. Segundo a Polícia Civil, eles permaneceram presos por suspeita de envolvimento com tráfico de drogas. O material apreendido foi encaminhado para os procedimentos de praxe. E um ciclista morreu após ser atropelado na manhã desta quinta-feira na rodovia Amaral Peixoto, a RJ-106, na altura do bairro Botafogo, em Cabo Frio, próximo à saída do trevo de acesso à Armação dos Búzios. A vítima morreu no local. O acidente deixou o trânsito lento no trecho, onde equipes responsáveis pelo atendimento da ocorrência permaneceram. Até o momento, não há informações oficiais sobre a identidade da vítima nem sobre as circunstâncias do atropelamento. RCFM, agora 6 horas, 1 minuto, breve intervalo e daqui a pouquinho a terceira e última hora do programa, trazendo mais destaques do portal RC24H. Confirmando a hora certa, 6 horas, 1 minuto, um ótimo início de noite para você.

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37: E é muito bom saber que você está dando carona para a RCFM, fazendo deste seu trajeto algo mais tranquilo, mais relaxante, com uma programação musical para lá de especial. Nesta terceira e última hora do programa, agora são 6 horas e 9 minutos, atualizando as informações do portal RC24H, a gente vai trazer para você mais detalhes de homem é preso após agredir pais e incendiar casa da família. Aconteceu em Rio das Ostras. Também nesta última hora, a Polícia Militar apreende quase 4 quilos de entorpecentes e fardamento tático camuflado. Aconteceu no bairro Maria Joaquina, em Cabo Frio. Elemento é preso com revólver e cocaína após tentar fugir pela lagoa na Ponta do Ambrósio, em São Pedro da Aldeia. São os assuntos desta terceira e última hora do A Caminho de Casa. Boa noite.
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37: Peter Tosh,

clássico originalmente é de 1974, com a dupla Diana Ross e Marvin Gaye. Nos anos 90, Rod Stewart regravou You Are Everything e você curtiu aqui na RCFM. Jota Quest com Alexandre Carlo do Nat Roots, com Morrer de Amor. Never Gonna Stop, Ricky Astley. Ricardo and Friends, de 1986, I Love You Daddy. Johnny B. Goode com Peter Tosh. 6 horas 31 minutos, boa noite. Um jovem de 19 anos foi preso por agentes da supervisão, o RAS, na noite desta quarta-feira. Foi por volta de 10 horas da noite. Aconteceu na rua Antônio Araújo Mendonça, que fica na localidade da Ponta do Ambrósio, em São Pedro da Aldeia. De acordo com a Polícia Militar, o acusado foi flagrado com um revólver Taurus 605, calibre 38, 4 munições intactas, 141 porções de cocaína, 1 celular, R$ 47,00 em espécie. Segundo a corporação, a equipe seguia de Cabo Frio em direção à segunda companhia quando passou pela praça do bairro, ponto mapeado como local de venda de drogas do terceiro comando puro, e observou diversos homens em atitude suspeita. Ao parar a viatura para abordagem, o grupo fugiu beirando a lagoa pela água. Os policiais fizeram um cerco e capturaram o suspeito, achando com ele a arma, munições, parte dos entorpecentes, R$ 6 em espécie. E durante a varredura, no percurso da fuga, o restante da droga e mais R$ 45 foram recuperados. O jovem morador do bairro Jacaré, em Cabo Frio, foi levado para a delegacia e permaneceu preso. E uma operação realizada por equipes do Patamo, da 5ª Companhia, alas A e B, e do Serviço de Inteligência, P2, ala B, resultou na apreensão de mais de 3,8 kg de drogas, equipamentos militares. E isso aconteceu na noite da última terça-feira, por volta das 19 horas, na rua Realejo. Fica no bairro Maria Joaquina, em Cabo Frio. De acordo com a Polícia Militar, todo o material ilícito foi localizado. Estava escondido embaixo de uma cama, em uma kitnet utilizada pelo tráfico. A matéria completa é só acessar o link em rc24h.com.br. 6 horas 33 minutos, a caminho de casa, a gente ouve agora Diana Ross.

A RC FM é uma rádio diferente porque ela tem ouvintes diferentes. Essa música que você acabou de ouvir, Isis, da banda Go Go Dolls, Iris, perdão o nome da música, ela foi escolhida pela Mariana para dançar nos seus 15 anos com o seu irmão e se tornou um marco na história desses adolescentes. E com isso, é motivo de orgulho, alegria pela união desta família do Luizão, grande Luizão, só Búzios Motoclube, tá com toda a família no carro, a esposa Cris, a Mariana, todo mundo curtindo a programação da RCFM do A Caminho de Casa, pediram e ouviram Iris com Go Go Dolls. Ainda na sequência, Cool in the Gang com Joanna, um certo alguém do Lulu Santos, Dino Vanelli, Hurts to Be in Love, Don't Wanna Lose You, da Gloria Estefan. E abrindo esta última sequência, você ouviu Diana Ross, 1985, A Saudade com Missing You. Agora 2 minutos faltando para as 7. Enquanto a gente relata que a união e o amor entre uma família, de maneira triste a gente fala que um homem foi preso em Rio das Ostras, acusado de agredir os pais e incendiar a residência da família, que fica na Rua das Violetas, no bairro Âncora. O caso aconteceu durante a madrugada e o início da manhã. Segundo autos do processo, o conflito começou após uma discussão familiar relacionada à falta de repasse financeiro da mãe ao investigado, apontado no processo como usuário de entorpecentes. Durante o desentendimento, o homem teria agredido o padrasto. E as agressões foram feitas com socos e chutes, além de arremessar objetos contra ele. Ainda conforme os autos, o suspeito teria feito ameaças de morte e proferido ofensas contra o padrasto e a mãe. Enquanto familiares estavam na unidade policial para registrar a ocorrência, vizinhos relataram que o homem retornou à residência e ateou fogo no imóvel. Após o incêndio, ele teria fugido do local. O Corpo de Bombeiros e o Instituto de Criminalística foram acionados para atender a ocorrência e realizar as perícias. O suspeito foi localizado e preso posteriormente pelas autoridades. Ele responde em tese pelos crimes de lesão corporal, em contexto de violência doméstica, ameaça, injúria e incêndio. Um hortifruti localizado no bairro Parque Burley, em Cabo Frio, foi alvo de assalto na madrugada desta quinta-feira. Segundo responsáveis pelo estabelecimento, o local foi arrombado por volta de 4 horas da manhã. Ainda de acordo com o relato, os criminosos levaram dinheiro, o celular utilizado pela loja e o HD responsável pelo armazenamento de imagens das câmeras de segurança. A retirada do equipamento danificou o acesso às gravações que poderiam auxiliar na identificação dos envolvidos. A matéria completa em rc24h.com.br. E assim estamos encerrando mais uma edição do A Caminho de Casa, agradecendo a você pela carona que sempre vem dando a RCFM, permitindo que a RC lhe faça companhia agradável com uma seleção musical diferenciada, ele mantendo informado com o portal RC24H, o Fato no Ato, portal que há 13 anos é a maior referência e credibilidade em informação de toda a região dos Lagos. Mas continue na RCFM, porque já já, na volta do intervalo, você vai conferir 88 minutos sem parar. Uma hora e meia só de música, o melhor da programação da RCFM. Logo mais 10 da noite tem Jazz and Blues. Amanhã, 9 da manhã, Renata Cristiane online. E sábado, estreia do programa Festa Retrô. Comigo aqui na RCFM às 10 horas da noite, produção e mixagens com DJ Felipe Passo. É sábado, 10 da noite, um encontro para a gente agitar as noites de sábado na RCFM. A todos uma ótima noite, bom fim de semana. Sábado, 10 da noite, novo encontro marcado e tudo dando certo, o A Caminho de Casa voltando ao ar 4 da tarde da próxima segunda-feira. Forte abraço a todos, tudo de bom e até a próxima. 7 horas 2 minutos na RCFM. Boa noite.

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2: Olá, boa noite.
3: Boa noite para você que nos acompanha em todo o país.
2: Quinta-feira, 17 de setembro de 2026.
3: Vamos aos destaques do dia.
2: Ação contra o comércio de celulares irregulares.
3: Operação Última Chamada tem como alvo cerca de 200 estabelecimentos comerciais em 15 estados. Luana Karen.
4: 50 inquéritos policiais foram instaurados. Também foram realizadas prisões em flagrante e 635 aparelhos celulares foram recuperados.
2: Semana Nacional de Trânsito traz como tema Desacelere, seu bem maior é a vida.
3: E especialistas discutem como a ciência pode atuar a serviço da vida nas ruas brasileiras. Cleide Lopes.
5: O